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1: O tempo para domingo, dia 17 de maio, o IPMA prevê períodos de céu muito nublado, diminuindo gradualmente de nubosidade a partir do meio da tarde. Há possibilidade de ocorrência de aguaceiros, em especial no litoral norte e centro, e até ao meio da tarde. O vento fraco a moderado noroeste, superando por vezes forte nas terras altas, a partir do final da tarde. Prevê-se ainda uma pequena subida da temperatura mínima nas regiões norte e centro. Para Tavira, a temperatura máxima prevista aponta para 26 graus.
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5: Uma da manhã e 3 minutos. A continuação de uma boa madrugada na companhia da Gilão FM.

Uma da manhã e 20 minutos. A continuação de uma ótima noite, de uma ótima madrugada. Obrigado pela sua companhia aí desse lado. Vamos consigo até às 7 da manhã.

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Até às 7 da manhã, como habitualmente acontece com Jorge Sampaio.

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1: 1:50. Até às 7 da manhã, a continuação de uma ótima madrugada. Obrigado pela boleia que nos vai dando.

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1: O tempo para domingo, dia 17 de maio, o IPMA prevê períodos de céu muito nublado, diminuindo gradualmente de nubosidade a partir do meio da tarde. Há possibilidade de ocorrência de aguaceiros, em especial no litoral norte e centro, e até ao meio da tarde. O vento fraco a moderado noroeste, superando por vezes forte nas terras altas, a partir do final da tarde. Prevê-se ainda uma pequena subida da temperatura mínima nas regiões norte e centro. Para Tavira, a temperatura máxima prevista aponta para 26 graus.
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6: Boa noite, são 2 horas e 2 minutos. A continuação de uma boa madrugada na companhia da Gilão FM.

Obrigado pela sua companhia e pela sua preferência. Espero que esteja a gostar da nossa escolha musical. Eu sou o Jorge Sampaio e, como sempre, vou consigo até às 7 da manhã.

Boa noite. São 2:21. A continuação de uma ótima noite, de uma ótima madrugada. Obrigado pela sua companhia aí desse lado. Vamos consigo até às 7 da manhã.

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1: Boa noite. São 2 horas e 49 minutos. Até às 7 da manhã, a continuação de uma ótima madrugada. Obrigado pela boleia que nos vai dando.

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1: O tempo para domingo, dia 17 de maio, o IPMA prevê períodos de céu muito nublado, diminuindo gradualmente de nubosidade a partir do meio da tarde. Há possibilidade de ocorrência de aguaceiros, em especial no litoral norte e centro, e até ao meio da tarde. O vento fraco a moderado noroeste, soprando por vezes forte nas terras altas, a partir do final da tarde. Prevê-se ainda uma pequena subida da temperatura mínima nas regiões norte e centro. Para Tavira, a temperatura máxima prevista aponta para 26 graus.
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4: Boa noite, são 3 horas e 2 minutos. A continuação de uma boa madrugada na companhia da Gilão FM.

Uma vez mais a todos, muito boa noite, uma excelente madrugada. Obrigado pela sua companhia e pela sua preferência. Eu sou o Jorge Sampaio e, como sempre, vou consigo até às 7 da manhã.

Boa noite. São 3 horas e 22 minutos. A continuação de uma ótima noite, de uma ótima madrugada. Obrigado pela sua companhia aí desse lado. Vamos consigo até às 7 da manhã.

Ficamos assim, nesta madrugada, até às 7 da manhã. Continuação de uma ótima noite. Para si que está a trabalhar tal como nós, então aproveite-a da melhor forma. Bom descanso, se for caso disso.

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3: Boa noite. São 3 horas e 51 minutos. Até às 7 da manhã, a continuação de uma ótima madrugada. Obrigado pela boleia que nos vai dando.

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1: O tempo para domingo, dia 17 de maio, o IPMA prevê períodos de céu muito nublado, diminuindo gradualmente de nubosidade a partir do meio da tarde. Há possibilidade de ocorrência de aguaceiros, em especial no litoral norte e centro, e até ao meio da tarde. O vento fraco a moderado noroeste, superando por vezes forte nas terras altas, a partir do final da tarde. Prevê-se ainda uma pequena subida da temperatura mínima nas regiões norte e centro. Para Tavira, a temperatura máxima prevista aponta para 26 graus.
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1: Primeira unidade de saúde familiar gerida por privados e prevista para Silves deve entrar em funcionamento até o final do ano, servindo 7.750 utentes, a revelação feita pela Unidade Local de Saúde, o LS Algarve. Esta unidade de saúde familiar, modelo C, de Silves, foi adjudicada em 16 de abril, estando atualmente a decorrer o prazo para a entidade adjudicatária entregar os documentos para formalizar o contrato, indica a ULS Algarve. Em declarações proferidas à Lusa, a notícia da Lusa confirma que para Lagos está também prevista uma USFC, cujo concurso deverá ser lançado em breve. Diz a ULS Algarve, estimando que a mesma possa servir, neste caso, 13.450 utentes do Serviço Nacional de Saúde. As unidades modelo C foram criadas para prestar cuidados de saúde primários em áreas onde há mais de 4 mil utentes sem acesso a médicos de família e são geridas pelo setor privado, o social, através da contratação feita pelas ULS. Em janeiro, a Administração Central do Sistema de Saúde estimou que mais de 250 mil utentes deverão estar abrangidos pelos novos centros de saúde com gestão privada, o que vão abrir nas regiões com menor cobertura de médicos de família. Estas unidades funcionam com autonomia e permitem complementar os cuidados prestados pelas unidades modelo A e B, que são geridas pelo setor público através do Serviço Nacional de Saúde. Os contratos são celebrados por um período de 5 anos, podendo eventualmente renovar-se mediante acordo das partes, indica ainda a ULS. São critérios de avaliação das propostas o preço global, modelo organizativo e operacional, acessibilidade e continuidade, qualidade e segurança clínica, inovação e melhoria contínua. O Governo aprovou em setembro de 2024 o decreto-lei que prevê a criação destes centros de saúde, geridos pelas autarquias e setores privado e social, como uma solução complementar à resposta pública no acesso aos cuidados de saúde primários. A Associação de Municípios Terras do Infante assinou em Lagos contratos de programa com 11 coletividades de caçadores daquela sub-região que estão disponíveis para cooperar na defesa da floresta contra incêndios, executando ações de silvicultura preventiva. No total, estas estruturas associativas, sediadas nos concelhos de Algesur, Lagos e Vila do Bispo, vão intervir em 208 hectares e limpar áreas sensíveis, selecionadas de acordo com a Carta de Perigosidade de Incêndios. As intervenções serão apoiadas financeiramente pela Associação de Municípios, que disponibilizou para o efeito uma verba de 83 mil euros. Possibilidade e a colaboração de coletividades com a Associação Municípios Terras do Infante na prevenção contra incêndios. Provido pelo município de Tavira, com a Proteção Civil, realiza-se mais uma ação Aldeia Segura, Pessoas Seguras, chamada a atenção para o preparar, proteger relativamente aos incêndios rurais. Está agendado por dia 18 de maio, a partir das 6 da tarde, e acontece na Azinhosa Grainho. O aviso para que todos os interessados em saber mais no âmbito desta Aldeia Segura Pessoas Seguras se organizem para este encontro Azinhosa e Grainho, dia 18 de maio, a partir das 6 da tarde, no âmbito da Aldeia Segura Pessoas Seguras. Em Alcoutil, o município promove nos dias 18 e 19 de maio mais uma ação de rastreio gratuito do cancro e de outras doenças da pele no concelho. Iniciativa que marca pela primeira fase do programa, que visa prevenir o cancro da pele e combater a desinformação junto da a população durante o rastreio. Será realizado o despiste de lesões cutâneas, pré-malignas e malignas, bem como a sensibilização para a adoção de medidas de proteção adequadas. São também previstos tratamentos com azoto líquido para doentes com lesões pré-cancerígenas. A ação, que habitualmente ocorre nos meses de maio e outubro, será conduzida pela médica dermatologista Manuela Aguiar, que de forma voluntária tem colaborado regularmente nas iniciativas de saúde promovidas pela autarquia. O rastreio terá lugar em 5 localidades do concelho, designadamente em Alcotim, Balurcos, Vaqueiros, Giões e Martilongo. Na sede de concelho, o rastreio realiza-se a 19 de maio, segunda-feira, a partir das 9 horas, na Unidade de Ação Social, Saúde e Educação, e pelas 14 horas no Lar de Idosos de Balurcos. No dia seguinte, terça-feira, decorrerá no Centro de Saúde de Vaqueiros e no edifício da Junta de Freguesia de Giões. Decorrerá depois no espaço de fisioterapia de Martilongo. A participação é gratuita, aberta à população, reforçando o compromisso do município de Alcotim com a promoção da saúde e prevenção da doença. As inscrições decorrem na Unidade de Ação Social, Saúde e Educação, podendo saber mais junto do município de Alcoatim, como participar neste rastreio gratuito do cancro da pele.
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1: A Associação Baixa de Tavira apresenta no dia 23 de maio a Moda Tavira 2026. Será a partir das 21h30 no Mercado da Ribeira. A iniciativa, que é apoiada pelo município, permite ao comércio local apresentar a coleção Primavera-Verão. O evento será apresentado por Hugo Mendes e contará com a presença de manequins consagrados no mundo da moda, como Denise Niang e Catália Jomir. Ao lado de modelos profissionais, vão desfilar os jovens que foram selecionados no casting. Para enriquecer a noite dedicada à moda, há também algumas performances de dança da Sociedade Recreativa e Musical Lusense. Isto na noite de 23 de maio, Moda Tavira 2026. Quase a concluir, uma nota relacionada com a cultura e oferta em Tavira. O Teatro Municipal António Pinheiro apresenta durante maio uma programação de cinema diversificada e envolvente, reafirmando o compromisso do município com a democratização no acesso à cultura e à formação de públicos. 4 propostas distintas para dialogar com diferentes públicos e sensibilidades. O Barqueiro, representante do cinema português, propõe uma abordagem intimista e profundamente ligada ao território e à gente, explorando memórias, relações e identidades. Michael traz ao grande ecrã a vida e o legado de Michael Jackson, figura incontornável da cultura popular mundial, no retrato que percorre o seu percurso artístico e impacto global. Já O Diabo Veste Prada revisita um clássico contemporâneo que nos conduz ao exigente universo da moda e do jornalismo, refletindo sobre a ambição, a ética e a realização pessoal. Por sua vez, A Mulher Mais Rica do Mundo oferece um olhar sobre o poder e as dinâmicas associadas à riqueza extrema, explorando os seus impactos humanos e sociais. Programação ao qual se junta também proposta do Cineclube Tavira, desempenhando ainda um papel na qualificação da oferta cinematográfica, apresentando obras de autores e olhares singulares no mundo contemporâneo. Neste âmbito vão ser exibidos os filmes Divina Comédia, uma reflexão simbólica e provocadora sobre a condição humana na nossa terra, que aborda questões identitárias e territoriais como sensibilidades e profundidade, assim como Haim Martin Parr, um documentário dedicado ao olhar e referente do fotógrafo Martin Parr, figura marcante da fotografia contemporânea. Lembrando que desde a reabertura do teatro em outubro de 2025, a programação de cinema tem tido uma forte adesão do público, com diversas sessões esgotadas, um interesse por parte da comunidade. Um percurso que tem sido desenvolvido em articulação com o Plano Nacional de Cinema e enriquecido pela integração em iniciativas de dimensão internacional, como a Festa do Cinema Francês e a Festa do Cinema Italiano, contribuindo para a diversidade, qualidade e oferta cultural local e diferentes geografias e linguagens cinematográficas. O Teatro Municipal António Pinheiro continua a afirmar-se como um espaço de encontro, diferentes expressões culturais, fomentando o acesso ao cinema enquanto experiência coletiva e valorizando o papel enquanto serviço público cultural.
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1: Temos uma nota da Tavira Verde. A Tavira Verde procede segunda-feira, dia 18 de maio, a uma interrupção programada de abastecimento de água entre as 14 e as 18 horas em Tavira, no Beco de Santa Ana. Lembramos, das 14 às 18 horas, para a colocação de válvula de seccionamento em ramal, afetando o beco de Santa Ana e a rua de Santa Ana, das 14 às 18 horas, segunda-feira, 18 de maio. Lembra a Tavira Verde que, para mais informações e consulta detalhada do mapa das zonas afetadas, devem os interessados visitar o website da Tavira Verde, na secção de alertas e comunicados. Ponto final deste espaço de informação. Desejamos-lhe a continuação de um bom fim de semana na nossa companhia.
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3: Boa noite. São 4 horas e 12 minutos. A continuação de uma boa madrugada na companhia da Gilão FM.

onde quer que esteja, para si, a continuação de uma ótima madrugada e uma ótima noite na companhia da Chilão FM. Até às 7 da manhã, como habitualmente acontece, com Jorge Sampaio.

Boa noite. São 4:32. A continuação de uma ótima noite, de uma ótima madrugada. Obrigado pela sua companhia aí desse lado. Vamos consigo até às 7 da manhã.

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3: Uma vez mais a todos, muito boa noite, uma excelente madrugada com a Gilão FM.

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2: 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Continuação de uma ótima madrugada, de uma ótima noite na companhia da Gilão FM. Até às 7 da manhã, como habitualmente acontece, com Jorge Sampaio.

0: São 5 horas.
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2: O tempo para domingo, dia 17 de maio, o IPMA prevê períodos de céu muito nublado, diminuindo gradualmente de nubosidade a partir do meio da tarde. Há possibilidade de ocorrência de aguaceiros, em especial no litoral norte e centro, e até ao meio da tarde. O vento fraco a moderado noroeste, superando por vezes forte nas terras altas, a partir do final da tarde. Prevê-se ainda uma pequena subida da temperatura mínima nas regiões norte e centro. Para Tavira, a temperatura máxima prevista aponta para 26 graus.
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2: No âmbito do projeto Aldeia Segura Pessoas Seguras, realiza-se um simulacro promovido pelo município de Tavira Proteção Civil. É dia 18 de maio, a partir das 6 da tarde, na Azinhosa e Grainho. Lembrando que, quando ouvir um aviso sonoro, deve dirigir-se para o refúgio. Este o simulacro, 18 de maio, 6 da tarde, na Azinhosa e Grainho, no âmbito de Aldeia Segura Pessoas Seguras. Está em consulta pública o Regulamento Municipal das Hortas Urbanas Comunitárias do Conselho de Tavira. Depois de se auscultar hortelãos, técnicos, associações e decisores políticos, foi elaborado o regulamento que pretende definir as regras de funcionamento e utilização das futuras hortas urbanas comunitárias de Tavira. Os contributos devem ser enviados até o dia 11 de junho. Pode saber mais no site e nas redes sociais do município de Tavira. Jantar de solidariedade para com a Associação Ecológica do Algarve realiza-se no dia 6 de junho no Hotel Vila Galé, em Tavira. É o empenho e dedicação do Núcleo de Voluntários de Tavira para este evento, que promete uma noite especial em ambiente acolhedor e descontraído, onde a solidariedade, convívio e espírito de entreajuda são protagonistas. É um momento gastronómico, mas também uma iniciativa que pretende juntar todos aqueles que desejam apoiar a missão da Associação Ecológica do Algarve na luta contra o cancro. O jantar será servido em formato self-service, numa seleção diversificada e cuidada de pratos pensados para proporcionar uma experiência agradável a todos os participantes. A animação da noite estará a cargo do cantor tavirense Arcílio Palma. Os bilhetes já estão disponíveis, embora em quantidade limitada. Por isso, recomenda-se a sua aquisição antecipada. Aqui por Tavira, poderão adquiri-los na União de Freguesias e em Faro, na sede da Associação Oncológica. Lembramos, é já no próximo dia 6 de junho que acontece o jantar de solidariedade com a Associação Oncológica do Algarve. É aqui em Tavira, no Hotel Vila Galé. Feira da Dieta Mediterrânica, com inscrições para estabelecimentos de restauração e bebidas. É até o dia 22 de maio que as inscrições estão a decorrer por estabelecimentos de restauração e bebidas do Conselho de Tavira, que pretendem integrar a 12ª Feira da Dieta Mediterrânica, que acontece entre 3 e 6 de setembro na cidade. No âmbito da preparação do evento, o município desenvolve um trabalho de proximidade junto de cafés, pastelarias e restaurantes na área envolvente o recinto da feira, com vista à participação do setor da restauração local. A novidade nesta edição, uma vez que, ao contrário do que tem sido habitual, em anos anteriores são convidados cafés e pastelarias, alargando assim a rede de estabelecimentos participantes. O objetivo é incentivar a adesão e fomentar a participação ativa através da criação e disponibilização de propostas gastronómicas, que podem ser pequenos almoços, almoços, lanches ou mesmo jantares, inspiradas na dieta mediterrânica, ou seja, privilegiando ingredientes da época e valorizando a tradição local. Com a iniciativa, pretende-se reforçar a ligação entre o evento e o tecido económico do concelho, promovendo uma experiência que se estende para além do recinto da Feira da Dieta Mediterrânica. Os interessados podem saber mais no site do município. O Museu Municipal de Tavira acolhe a exposição Tudo em Prol do Bairro O Sal, em Tavira, e a construção em comum. Lembrando que Tavira e Cabanas foram palco de duas operações SAL, Serviço de Apoio Ambulatório Local, desenvolvidas no Algarve após o 25 de abril de 74. Este processo pioneiro procurou dar resposta às necessidades habitacionais das populações mal alojadas, envolvendo-as diretamente na construção das suas próprias casas. Exposição que pode ser visitada no Palácio de Galeria até o dia 3 de outubro, no horário habitual. Mercadinhos de Castro Marim, Odeleite e Azinhal decorrem mensalmente. O Mercadinho na Aldeia, em Odeleite, decorre no primeiro domingo de cada mês, enquanto em Castro Marim acontece no segundo sábado do mês, ao mesmo tempo que a Feira das Velharias. No Azinhal, há mercado no último domingo do mês. Com a organização da Associação Cultural e Recreativa de Luz de Tavira, realiza-se o Luz Talent, é um concurso de talentos. As inscrições estão a decorrer para todos os que queiram participar na dança, na música, magia, acrobacia, ginástica, canto e circo. Para tal, devem contactar a Associação Cultural e Recreativa de Luz de Tavira. Dia 22 de maio, a partir das 9 da noite, a Quinta do Sobral, em Castro Marim, acolhe uma noite de fado com Nádia Catarro e Luís Saturnino. Acompanhados dos músicos Gonçalo Rosa na guitarra portuguesa, Luís Reis na viola do fado e Gonçalo Feijão na viola baixo. As inscrições poder-se-ão efetuar contatando o telemóvel 965-351-239. O valor angariado servirá para apoiar as famílias afetadas pela tempestade em Leiria. Agenda da primavera da Associação Ria Inquieta. Para este mês de maio, no dia 16, oficina introdução à serigrafia. Já no dia 23, oficina para crianças a partir das 3 da tarde, gravura para crianças. No dia 31, a dia aberto, a partir das 3 da tarde, iniciativa Mostra Lá, o Open Day no Hub Criativo da Ria Inquieta, que fica na rua 4 de outubro, número 24, em Tavira. A Casa do Povo do Conselho de Olhão, em Moncarapaz, recebe nas tardes de domingo, a partir das 15 horas, as matinés séniores. Dia 17 de maio, há música para dançar com Luís José. Ateliê de Antotipia, impressão natural. Quadros impressos pelo sol. Atividade artística inspirada na natureza e aberta a famílias. É dia 23 de maio, a partir das 10 horas da manhã, na espartosa freguesia de Santa Catarina da Fonte do Bispo. Os interessados em participar devem contactar a Associação Artificial e proceder à respectiva inscrição para participar neste passeio artístico pelos montes e lagares. Vamos ajudar o Afonso. É um convívio artístico agendado para o dia 23 de maio, a partir das 21h30, no Salão da Sociedade Recreativa e Musical Ausense, em Luz de Tavira. Música ao vivo com Arcílio Palma, o do Reflexo, a Vera Pereira, Luís Guilherme, DJ Ginga, Rafael Sousa, Andreia e Vitinho, Leonel Rodrigues e a Associação Cultural e Recreativa de Luz de Tavira. Entregue o seu donativo a quanto da entrada. A iniciativa contou com o apoio da Junta de Freguesia de Luz de Tavira, Sociedade Luzense e o comércio local, além da participação também dos sonâmbulos. É no dia 23 de maio, no Salão da Sociedade Luzense. Até 30 de maio, patente a exposição Azulejo em Portugal, uma história em aberto. É no Museu Municipal de Tavira, Palácio da Galeria. Artes e Letras apresenta a exposição de gravura de Paul Young na Biblioteca Álvaro de Campos, para visitar até o dia 8 de junho. Até o dia 22 de maio, a exposição Pequenos Bartos, na Escola Dom Manuel I, uma organização da Associação Oficina Bartolomeu dos Santos, Câmara de Tavira, CFAI, Levante Algarvio, Agrupamento de Escolas Dom Manuel I e Agrupamento de Escolas Dr. Jorge Augusto Correia.
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11: Boa noite, são 5 horas e 8 minutos. Até às 7 da manhã, a continuação de uma ótima madrugada. Obrigado pela boleia que nos vai dando.

Obrigado pela sua companhia e pela sua preferência. Espero que esteja a gostar da nossa escolha musical. Eu sou o Jorge Sampaio e, como sempre, vou consigo até às 7 da manhã.

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1: Obrigado pela sua companhia e pela sua preferência. Eu sou o Jorge Sampaio e, como sempre, vou consigo até às 7 da manhã.

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1: Uma vez mais a todos, muito boa noite, uma excelente madrugada. Obrigado pela sua companhia e pela sua preferência. 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

0: Bom dia, são 6 horas.
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3: O tempo para domingo, dia 17 de maio, o IPMA prevê períodos de céu muito nublado, diminuindo gradualmente de nubosidade a partir do meio da tarde. Há possibilidade de ocorrência de aguaceiros, em especial no litoral norte e centro, e até ao meio da tarde. O vento fraco a moderado noroeste, soprando por vezes forte nas terras altas, a partir do final da tarde. Prevê-se ainda uma pequena subida da temperatura mínima nas regiões norte e centro. Para Tavira, a temperatura máxima prevista aponta para 26 graus.
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3: Primeira unidade de saúde familiar gerida por privados e prevista para Silves deve entrar em funcionamento até o final do ano, servindo 7.750 utentes, a revelação feita pela Unidade Local de Saúde, o LS Algarve. Esta unidade de saúde familiar, modelo C, de Silves, foi adjudicada em 16 de abril, estando atualmente a decorrer o prazo para a entidade adjudicatária entregar os documentos para formalizar o contrato, indica a ULS Algarve em declarações proferidas à Lusa. A notícia da Lusa confirma que para Lagos está também prevista uma USFC, cujo concurso deverá ser lançado em breve. Diz a ULS Algarve, estimando que a mesma possa servir, neste caso, 3.450 utentes do Serviço Nacional de Saúde. As unidades modelo C foram criadas para prestar cuidados de saúde primários em áreas onde há mais de 4 mil utentes sem acesso a médicos de família e são geridas pelo setor privado ou social através da contratação feita pelas ULS. Em janeiro, a Administração Central do Sistema de Saúde estimou que mais de 250 mil utentes deverão estar abrangidos pelos novos centros de saúde com gestão privada, o que vão abrir nas regiões com menor cobertura de médicos de família. Estas unidades funcionam com autonomia e permitem complementar os cuidados prestados pelas unidades modelo A e B, que são geridas pelo setor público através do Serviço Nacional de Saúde. Os contratos são celebrados por um período de 5 anos, podendo eventualmente renovar-se mediante acordo das partes, indica ainda a ULS. São critérios de avaliação das propostas o preço global, modelo organizativo e operacional, acessibilidade e continuidade, qualidade e segurança clínica, inovação e melhoria contínua. O Governo aprovou em setembro de 2024 o decreto-lei que prevê a criação destes centros de saúde, geridos pelas autarquias e setores privado e social, como uma solução complementar à resposta pública no acesso aos cuidados de saúde primários. A Associação de Municípios Terras do Infante assinou em Lagos contratos de programa com 11 coletividades de caçadores daquela sub-região que estão disponíveis para cooperar na defesa da floresta contra incêndios, executando ações de silvicultura preventiva. No total, estas estruturas associativas, sediadas nos concelhos de Algesur, Lagos e Vila do Bispo, vão intervir em 208 hectares e limpar áreas sensíveis, selecionadas de acordo com a Carta de Perigosidade de Incêndios. As intervenções serão apoiadas financeiramente pela Associação de Municípios, que disponibilizou para o efeito uma verba de 83 mil euros. Possibilidade e a colaboração de coletividades com a Associação Municípios Terras do Infante na prevenção contra incêndios. Provido pelo município de Tavira, com a Proteção Civil, realiza-se mais uma ação Aldeia Segura, Pessoas Seguras, chamada a atenção para o preparar, proteger relativamente aos incêndios rurais. Está agendado para o dia 18 de maio. A partir das 6 da tarde acontece na Azinhosa, Grainho. o aviso para que todos os interessados em saber mais no âmbito desta Aldeia Segura Pessoas Seguras se organizem para este encontro Azinhosa e Grainho, dia 18 de maio, a partir das 6 da tarde, no âmbito da Aldeia Segura Pessoas Seguras. Em Alcoutil, o município promove nos dias 18 e 19 de maio mais uma ação de rastreio gratuito do cancro e de outras doenças da pele no concelho. Iniciativa que marca pela primeira fase do programa, que visa prevenir o cancro da pele e combater a desinformação junto da a população. Durante o rastreio será realizado o despiste de lesões cutâneas, pré-malignas e malignas, bem como a sensibilização para a adoção de medidas de proteção adequadas. Estão também previstos tratamentos com azoto líquido para doentes com lesões pré-cancerígenas. A ação, que habitualmente ocorre nos meses de maio e outubro, será conduzida pela médica dermatologista Manuela Aguiar, que de forma voluntária tem colaborado regularmente nas iniciativas de saúde promovidas pela autarquia. O rastreio terá lugar em 5 localidades do concelho, designadamente em Alcoutim, Balurcos, Vaqueiros, Giões e Martilongo. Na sede de concelho, o rastreio realiza-se a 19 de maio, segunda-feira, a partir das 9 horas, na Unidade de Ação Social, Saúde e Educação, e pelas 14 horas no Lar de Idosos de Balurcos. No dia seguinte, terça-feira, decorrerá no Centro de Saúde de Vaqueiros e no edifício da Junta de Freguesia de Giões. Decorrerá depois no espaço de fisioterapia de Martilongo. A participação é gratuita, aberta à população, reforçando o compromisso do município de Alcoutim com a promoção da saúde e prevenção da doença. As inscrições decorrem na Unidade de Ação Social, Saúde e Educação, podendo saber mais junto do município de Alcoutim, como participar neste rastreio gratuito do cancro da pele.
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3: A Associação Baixa de Tavira apresenta no dia 23 de maio a Moda Tavira 2026. Será a partir das 21h30 no Mercado da Ribeira. A iniciativa, que é apoiada pelo município, permite ao comércio local apresentar a coleção Primavera-Verão. O evento será apresentado por Hugo Mendes e contará com a presença de manequins consagrados no mundo da moda, como Denise Niang e Catália Jomir. Ao lado de modelos profissionais vão desfilar os jovens que foram selecionados no casting. Para enriquecer a noite dedicada à moda, há também algumas performances de dança da Sociedade Recreativa e Musical Lusense. Isto na noite de 23 de maio, Moda Tavira 2026. Quase a concluir, uma nota relacionada com a cultura e oferta em Tavira. O Teatro Municipal António Pinheiro apresenta durante maio uma programação de cinema diversificada e envolvente, reafirmando o compromisso do município com a democratização no acesso à cultura e à formação de públicos. 4 propostas distintas para dialogar com diferentes públicos e sensibilidades. O Barqueiro, representante do cinema português, propõe uma abordagem intimista e profundamente ligada ao território e à gente, explorando memórias, relações e identidades. Michael traz ao grande ecrã a vida e o legado de Michael Jackson, figura incontornável da cultura popular mundial, no retrato que percorre o seu percurso artístico e impacto global. Já O Diabo Veste Prada revisita um clássico contemporâneo que nos conduz ao exigente universo da moda e do jornalismo, refletindo sobre a ambição ética e a realização pessoal. Por sua vez, A Mulher Mais Rica do Mundo oferece um olhar sobre o poder e as dinâmicas associadas à riqueza extrema, explorando os seus impactos humanos e sociais. Programação ao qual se junta também proposta do Cineclube Tavira, desempenhando ainda um papel na qualificação da oferta cinematográfica, apresentando obras de autores e olhares singulares no mundo contemporâneo. Neste âmbito vão ser exibidos os filmes Divina Comédia, uma reflexão simbólica e provocadora sobre a condição humana na nossa terra, que aborda questões identitárias e territoriais como sensibilidades e profundidade, assim como Haim Martin Parr, um documentário dedicado ao olhar e referente do fotógrafo Martin Parr, a figura marcante da fotografia contemporânea. Lembrando que desde a reabertura do teatro em outubro de 2025, a programação de cinema tem tido uma forte adesão do público, com diversas sessões esgotadas, um interesse por parte da comunidade. Um percurso que tem sido desenvolvido em articulação com o Plano Nacional do Cinema e enriquecido pela integração em iniciativas de dimensão internacional, como a Festa do Cinema Francês e a Festa do Cinema Italiano, contribuindo para a diversidade, qualidade e oferta cultural local e diferentes geografias e linguagens cinematográficas. O Teatro Municipal António Pinheiro continua a afirmar-se como um espaço de encontro, diferentes expressões culturais, fomentando o acesso ao cinema enquanto experiência coletiva e valorizando o papel enquanto serviço público cultural.
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3: Temos uma nota da Tavira Verde. A Tavira Verde procede segunda-feira, dia 18 de maio, a uma interrupção programada de abastecimento de água entre as 14 e as 18 horas em Tavira, no Beco de Santa Ana. Lembramos, das 14 às 18 horas, para colocação de válvula de seccionamento em ramal, afetando o Beco de Santa Ana e a Rua de Santa Ana, das 14 às 18 horas, segunda-feira, 18 de maio. Lembra a Tavira Verde que, para mais informações e consulta detalhada do mapa das zonas afetadas, devem os interessados visitar o website da Tavira Verde, na secção de alertas e comunicados. Ponto final deste espaço de informação. Desejamos-lhe a continuação de um bom fim de semana na nossa companhia.
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0: Bom dia, são 6 horas e 11 minutos. A continuação de uma ótima noite, de uma ótima madrugada. Obrigado pela sua companhia aí desse lado. Vamos consigo até às 7 da manhã.

Vamos assim, nesta madrugada até às 7 da manhã. Continuação de uma ótima noite. Para si que está a trabalhar tal como nós, então aproveite-a da melhor forma. Bom descanso, se for caso disso.

Bom dia, são 6h27. Até às 7 da manhã, a continuação de uma ótima madrugada. Obrigado pela boleia que nos vai dando.

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1: Onde quer que esteja, para si, a continuação de uma ótima madrugada, de uma ótima noite na companhia da Gilão FM. Até às 7 da manhã, como habitualmente acontece, com Jorge Sampaio.

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1: Uma vez mais a todos, muito boa noite, uma excelente madrugada com a Gilão FM.

0: Bom dia, são 7 horas.
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3: O tempo para domingo, dia 17 de maio, o IPMA prevê períodos de céu muito nublado, diminuindo gradualmente de nubosidade a partir do meio da tarde. Há possibilidade de ocorrência de aguaceiros, em especial no litoral norte e centro, e até ao meio da tarde. O vento fraco a moderado noroeste, superando por vezes forte nas terras altas, a partir do final da tarde. Prevê-se ainda uma pequena subida da temperatura mínima nas regiões norte e centro. Para Tavira, a temperatura máxima prevista aponta para 26 graus.
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3: No âmbito do projeto Aldeia Segura Pessoas Seguras, realiza-se um simulacro promovido pelo município de Tavira Proteção Civil. É dia 18 de maio, a partir das 6 da tarde, na Azinhosa e Grainho. Lembrando que, quando ouvir um aviso sonoro, deve dirigir-se para o refúgio. Este simulacro, 18 de maio, 6 da tarde, na Azinhosa e Grainho, no âmbito de Aldeia Segura Pessoas Seguras. Está em consulta pública o Regulamento Municipal das Hortas Urbanas Comunitárias do Conselho de Tavira. Depois de se auscultar hortelãos, técnicos, associações e decisores políticos, foi elaborado o regulamento que pretende definir as regras de funcionamento e utilização das futuras hortas urbanas comunitárias de Tavira. Os contributos devem ser enviados até o dia 11 de junho. Pode saber mais no site e nas redes sociais do município de Tavira. Jantar de solidariedade para com a Associação Ecológica do Algarve realiza-se no dia 6 de junho no Hotel Vila Galé, em Tavira. É um empenho e dedicação do Núcleo de Voluntários de Tavira para este evento, que promete uma noite especial em ambiente acolhedor e descontraído, onde a solidariedade, convívio e espírito de entreajuda são protagonistas. É um momento gastronómico, mas também uma iniciativa que pretende juntar todos aqueles que desejam apoiar a missão da Associação Ecológica do Algarve na luta contra o cancro. O jantar será servido em formato self-service, numa seleção diversificada e cuidada de pratos pensados para proporcionar uma experiência agradável a todos os participantes. A animação da noite estará a cargo do cantor tavirense Arcílio Palma. Os bilhetes já estão disponíveis, embora em quantidade limitada. Por isso, recomenda-se a sua aquisição antecipada. Aqui por Tavira, poderão adquiri-los na União de Freguesias e em Faro, na sede da Associação Oncológica. Lembramos, é já no próximo dia 6 de junho que acontece o jantar de solidariedade com a Associação Oncológica do Algarve. É aqui em Tavira, no Hotel Vila Galé. Feira da Dieta Mediterrânica, com inscrições para estabelecimentos de restauração e bebidas. É até o dia 22 de maio que as inscrições estão a decorrer para os estabelecimentos de restauração e bebidas do Conselho de Tavira, que pretendam integrar a 12ª Feira da Dieta Mediterrânica, que acontece entre 3 e 6 de setembro na cidade. No âmbito da preparação do evento, o município desenvolve um trabalho de proximidade junto de cafés, pastelarias e restaurantes na área envolvente do recinto da feira, com vista à participação do setor da restauração local. A novidade nesta edição, uma vez que, ao contrário do que tem sido habitual, em anos anteriores são convidados cafés e pastelarias, alargando assim a rede de estabelecimentos participantes. O objetivo é incentivar a adesão e fomentar a participação ativa através da criação e disponibilização de propostas gastronómicas, que podem ser pequenos almoços, lanches ou mesmo jantares, inspiradas na dieta mediterrânica, ou seja, privilegiando ingredientes da época e valorizando a tradição local. Com a iniciativa, pretende-se reforçar a ligação entre o evento e o tecido económico do Conselho, promovendo uma experiência que se estende para além do recinto da Feira da Dieta Mediterrânica. Os interessados podem saber mais no site do município. O Museu Municipal de Tavira acolhe a exposição Tudo em Prol do Bairro O Sal em Tavira e a construção em comum. Lembrando que Tavira e Cabanas foram palco de duas operações SAL, Serviço de Apoio Ambulatório Local, desenvolvidas no Algarve após o 25 de abril de 74. Este processo pioneiro procurou dar resposta às necessidades habitacionais das populações mal alojadas, envolvendo-as diretamente na construção das suas próprias casas. Exposição que pode ser visitada no Palácio de Galeria até o dia 3 de outubro, no horário habitual. Mercadinhos de Castro de Marim, Odeleite e Azinhal decorrem mensalmente. O Mercadinho na Aldeia, em Odeleite, decorre no primeiro domingo de cada mês, enquanto em Castro de Marim acontece no segundo sábado do mês, ao mesmo tempo que a Feira das Velharias. No Azinhal, há mercado no último domingo do mês. Com a organização da Associação Cultural e Recreativa de Luz de Tavira, realiza-se o Luz Talent, é um concurso de talentos. As inscrições estão a decorrer para todos os que queiram participar na dança, na música, magia, acrobacia, ginástica, canto e circo. Para tal, devem contactar a Associação Cultural e Recreativa de Luz de Tavira. Dia 22 de maio, a partir das 9 da noite, a Quinta do Sobral, em Castro Marim, acolhe uma noite de fado com Nádia Catarro e Luís Saturnino. Acompanhados dos músicos Gonçalo Rosa na guitarra portuguesa, Luís Reis na viola do fado e Gonçalo Feijão na viola baixo. As inscrições poder-se-ão efetuar contatando o telemóvel 965-351-239. O valor angariado servirá para apoiar as famílias afetadas pela tempestade em Leiria. Agenda da primavera da Associação Ria Inquieta. Para este mês de maio, no dia 16, oficina Introdução à Serigrafia. Já no dia 23, oficina para crianças a partir das 3 da tarde, gravura para crianças. No dia 31, a dia aberto, a partir das 3 da tarde, iniciativa Mostra Lá, o Open Day no Hub Criativo da Ria Inquieta, que fica na rua 4 de outubro, número 24, em Tavira. A Casa do Povo do Conselho de Olhão, em Moncarapacho, recebe nas tardes de domingo, a partir das 15 horas, as matinés séniores. Dia 17 de maio, há música para dançar com Luís José. Ateliê de Antotipia, impressão natural. Quadros impressos pelo sol. Atividade artística inspirada na natureza e aberta a famílias. É dia 23 de maio, a partir das 10 horas da manhã, na espartosa freguesia de Santa Catarina da Fonte do Bispo. Os interessados em participar devem contactar a Associação Artificial e proceder à respectiva inscrição para participar neste passeio artístico pelos montes e lagares. Vamos ajudar o Afonso. É um convívio artístico agendado para o dia 23 de maio, a partir das 21h30, no Salão da Sociedade Recreativa e Musical Lucense, em Luz de Tavira. Música ao vivo com Arcílio Palma, o do Reflexo, a Vera Pereira, Luís Guilherme, DJ Ginga, Rafael Sousa, Andreia e Vitinho, Lionel Rodrigues e a Associação Cultural e Recreativa de Luz de Tavira. Entregue o seu donativo a quanto da entrada. A iniciativa contou com o apoio da Junta de Freguesia de Luz de Tavira, Sociedade Luzense e o Comércio Local, além da participação também dos sonâmbulos. É no dia 23 de maio, no Salão da Sociedade Luzense. Até 30 de maio, patente a exposição Azulejo em Portugal, uma história em aberto. É no Museu Municipal de Tavira, Palácio da Galeria. Artes e Letras apresenta a exposição de gravura de Paul Young na Biblioteca Álvaro de Campos, para visitar até o dia 8 de junho. Até o dia 22 de maio, a exposição Pequenos Bartos, na Escola Dom Manuel I, uma organização da Associação Oficina Bartolomeu dos Santos, Câmara de Tavira, CFAI, Levante Algarvio, Agrupamento de Escolas Dom Manuel I e Agrupamento de Escolas Dr. Jorge Augusto Correia.
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6: São 7 horas e 10 minutos. Tenham um ótimo domingo.

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0: Bom dia, são 8 horas.
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3: O tempo para domingo, dia 17 de maio, o IPMA prevê períodos de céu muito nublado, diminuindo gradualmente de nubosidade a partir do meio da tarde. Há possibilidade de ocorrência de aguaceiros, em especial no litoral norte e centro, e até ao meio da tarde. O vento fraco a moderado noroeste, superando por vezes forte nas terras altas, a partir do final da tarde. Prevê-se ainda uma pequena subida da temperatura mínima nas regiões norte e centro. Para Tavira, a temperatura máxima prevista aponta para 26 graus.
1: Já a seguir, as notícias.
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1: Edição de Ana Cristina.
3: Primeira unidade de saúde familiar gerida por privados e prevista para Silves deve entrar em funcionamento até o final do ano, servindo 7.750 utentes, a revelação feita pela Unidade Local de Saúde, o LS Algarve. Esta unidade de saúde familiar, modelo C, de Silves, foi adjudicada em 16 de abril, estando atualmente a decorrer o prazo para a entidade adjudicatária entregar os documentos para formalizar o contrato, indica a ULS Algarve em declarações proferidas à Lusa. A notícia da Lusa confirma que para Lagos está também prevista uma USFC, cujo concurso deverá ser lançado em breve. Diz a ULS Algarve, estimando que a mesma possa servir, neste caso, 13.450 utentes do Serviço Nacional de Saúde. As unidades modelo C foram criadas para prestar cuidados de saúde primários em áreas onde há mais de 4 mil utentes sem acesso a médicos de família e são geridas pelo setor privado ou social através da contratação feita pelas ULS. Em janeiro, a Administração Central do Sistema de Saúde estimou que mais de 250 mil utentes deverão estar abrangidos pelos novos centros de saúde com gestão privada, o que vão abrir nas regiões com menor cobertura de médicos de família. Estas unidades funcionam com autonomia e permitem complementar os cuidados prestados pelas unidades modelo A e B, que são geridas pelo setor público através do Serviço Nacional de Saúde. Os contratos são celebrados por um período de 5 anos, podendo eventualmente renovar-se mediante acordo das partes, indica ainda a ULS. São critérios de avaliação das propostas o preço global, modelo organizativo e operacional, acessibilidade e continuidade, qualidade e segurança clínica, inovação e melhoria contínua. O Governo aprovou em setembro de 2024 o decreto-lei que prevê a criação destes centros de saúde geridos pelas autarquias e setores privado e social como uma solução complementar à resposta pública no acesso aos cuidados de saúde primários. A Associação de Municípios Terras do Infante assinou em Lagos contratos de programa com 11 coletividades de caçadores daquela sub-região que estão disponíveis para cooperar na defesa da floresta contra incêndios, executando ações de silvicultura preventiva. No total, estas estruturas associativas, sediadas nos concelhos de Algesur, Lagos e Vila do Bispo, vão intervir em 208 hectares e limpar áreas sensíveis, selecionadas de acordo com a Carta de Perigosidade de Incêndios. As intervenções serão apoiadas financeiramente pela Associação de Municípios, que disponibilizou para o efeito uma verba de 83 mil euros. Possibilidade e a colaboração de coletividades com a Associação Municípios Terras do Infante na prevenção contra incêndios. Provido pelo município de Tavira, com a Proteção Civil, realiza-se mais uma ação Aldeia Segura, Pessoas Seguras, chamada a atenção para o preparar, proteger relativamente aos incêndios rurais. Está agendado por dia 18 de maio. A partir das 6 da tarde acontece na Azinhosa Grainho. O aviso para que todos os interessados em saber mais no âmbito desta Aldeia Segura Pessoas Seguras se organizem para este encontro Azinhosa e Grainho, dia 18 de maio, a partir das 6 da tarde, no âmbito da Aldeia Segura Pessoas Seguras. Em Alcoutim, o município promove nos dias 18 e 19 de maio mais uma ação de rastreio gratuito do cancro e de outras doenças da pele no concelho. Iniciativa que marca pela primeira fase do programa, que visa prevenir o cancro da pele e combater a desinformação junto da a população durante o rastreio. Será realizado o despiste de lesões cutâneas, pré-malignas e malignas, bem como a sensibilização para a adoção de medidas de proteção adequadas. São também previstos tratamentos com azoto líquido para doentes com lesões pré-cancerígenas. A ação, que habitualmente ocorre nos meses de maio e outubro, será conduzida pela médica dermatologista Manuela Aguiar, que de forma voluntária tem colaborado regularmente nas iniciativas de saúde promovidas pela autarquia. O rastreio terá lugar em 5 localidades do concelho, designadamente em Alcotim, Balurcos, Vaqueiros, Giões e Martilongo. Na sede de concelho, o rastreio realiza-se a 19 de maio, segunda-feira, a partir das 9 horas, na Unidade de Ação Social, Saúde e Educação, e pelas 14 horas, no Lar de Idosos de Balurcos. No dia seguinte, terça-feira, decorrerá no Centro de Saúde de Vaqueiros e no edifício da Junta de Freguesia de Giões. Decorrerá depois no espaço de fisioterapia de Martilongo. A participação é gratuita, aberta à população, reforçando o compromisso do município de Alcotim com a promoção da saúde e prevenção da doença. As inscrições decorrem na Unidade de Ação Social, Saúde e Educação, podendo saber mais junto do município de Alcotim, como participar neste rastreio gratuito do cancro da pele.
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3: A Associação Baixa de Tavira apresenta no dia 23 de maio a Moda Tavira 2026. Será a partir das 21h30 no Mercado da Ribeira. A iniciativa, que é apoiada pelo município, permite ao comércio local apresentar a coleção Primavera-Verão. O evento será apresentado por Hugo Mendes e contará com a presença de manequins consagrados no mundo da moda, como Denise Nyang e Catália Jomir. Ao lado de modelos profissionais, vão desfilar os jovens que foram selecionados no casting. Para enriquecer a noite dedicada à moda, há também algumas performances de dança da Sociedade Recreativa e Musical Lusense. Isto na noite de 23 de maio, Moda Tavira 2026. Quase a concluir, uma nota relacionada com a cultura e oferta em Tavira. O Teatro Municipal António Pinheiro apresenta durante maio uma programação de cinema diversificada e envolvente, reafirmando o compromisso do município com a democratização no acesso à cultura e à formação de públicos. 4 propostas distintas para dialogar com diferentes públicos e sensibilidades. O Barqueiro, representante do cinema português, propõe uma abordagem intimista e profundamente ligada ao território e à gente, explorando memórias, relações e identidades. Michael traz ao grande ecrã a vida e o legado de Michael Jackson, figura incontornável da cultura popular mundial, no retrato que percorre o seu percurso artístico e impacto global. Já O Diabo Veste Prada revisita um clássico contemporâneo que nos conduz ao exigente universo da moda e do jornalismo, refletindo sobre a ambição ética e a realização pessoal. Por sua vez, A Mulher Mais Rica do Mundo oferece um olhar sobre o poder e as dinâmicas associadas à riqueza extrema, explorando os seus impactos humanos e sociais. Programação ao qual se junta também proposta do Cineclube Tavira, desempenhando ainda um papel na qualificação da oferta cinematográfica, apresentando obras de autores e olhares singulares no mundo contemporâneo. Neste âmbito vão ser exibidos os filmes Divina Comédia, uma reflexão simbólica e provocadora sobre a condição humana na nossa terra, que aborda questões identitárias e territoriais como sensibilidades e profundidade, assim como Haim Martin Parr, um documentário dedicado ao olhar e referente do fotógrafo Martin Parr, a figura marcante da fotografia contemporânea. Lembrando que desde a reabertura do teatro em outubro de 2025, a programação de cinema tem tido uma forte adesão do público, com diversas sessões esgotadas, um interesse por parte da comunidade. Um percurso que tem sido desenvolvido em articulação com o Plano Nacional do Cinema e enriquecido pela integração em iniciativas de dimensão internacional, como a Festa do Cinema Francês e a Festa do Cinema Italiano, contribuindo para a diversidade, qualidade e oferta cultural local e diferentes geografias e linguagens cinematográficas. O Teatro Municipal António Pinheiro continua a afirmar-se como um espaço de encontro, diferentes expressões culturais, fomentando o acesso ao cinema enquanto experiência coletiva e valorizando o papel enquanto serviço público cultural.
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3: Temos uma nota da Tavira Verde. A Tavira Verde procede segunda-feira, dia 18 de maio, a uma interrupção programada de abastecimento de água entre as 14 e as 18 horas em Tavira, no beco de Santa Ana. Lembramos, das 14 às 18 horas, para a colocação de válvula de seccionamento em ramal, afetando o beco de Santa Ana e a rua de Santa Ana, das 14 às 18 horas, segunda-feira, 18 de maio. Lembra a Tavira Verde que, para mais informações e consulta detalhada do mapa das zonas afetadas, devem os interessados visitar o website da Tavira Verde, na secção de alertas e comunicados. Ponto final deste espaço de informação. Desejamos-lhe a continuação de um bom fim de semana na nossa companhia.
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0: Bom dia, são 9 horas.
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2: Já a seguir, as notícias.
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2: Edição de Ana Cristina.
3: Primeira unidade de saúde familiar gerida por privados e prevista para Silves deve entrar em funcionamento até o final do ano, servindo 7.750 utentes, a revelação feita pela Unidade Local de Saúde, o LS Algarve. Esta unidade de saúde familiar, modelo C, de Silves, foi adjudicada em 16 de abril, estando atualmente a decorrer o prazo para a entidade adjudicatária entregar os documentos para formalizar o contrato, indica a ULS Algarve em declarações proferidas à Lusa. A notícia da Lusa confirma que para Lagos está também prevista uma USFC, cujo concurso deverá ser lançado em breve. Diz a ULS Algarve, estimando que a mesma possa servir, neste caso, 13.450 utentes do Serviço Nacional de Saúde. As unidades modelo C foram criadas para prestar cuidados de saúde primários em áreas onde há mais de 4 mil utentes sem acesso a médicos de família e são geridas pelo setor privado, o social, através da contratação feita pelas ULS. Em janeiro, a Administração Central do Sistema de Saúde estimou que mais de 250 mil utentes deverão estar abrangidos pelos novos centros de saúde com gestão privada, o que vão abrir nas regiões com menor cobertura de médicos de família. Estas unidades funcionam com autonomia e permitem complementar os cuidados prestados pelas unidades modelo A e B, que são geridas pelo setor público através do Serviço Nacional de Saúde. Os contratos são celebrados por um período de 5 anos, podendo eventualmente renovar-se mediante acordo das partes, indica ainda a ULS. São critérios de avaliação das propostas o preço global, modelo organizativo e operacional, acessibilidade e continuidade, qualidade e segurança clínica, inovação e melhoria contínua. O Governo aprovou em setembro de 2024 o decreto-lei que prevê a criação destes centros de saúde geridos pelas autarquias e setores privado e social como uma solução complementar à resposta pública no acesso aos cuidados de saúde primários. A Associação de Municípios Terras do Infante assinou em Lagos contratos de programa com 11 coletividades de caçadores daquela sub-região que estão disponíveis para cooperar na defesa da floresta contra incêndios, executando ações de silvicultura preventiva. No total, estas estruturas associativas, sediadas nos concelhos de Algesur, Lagos e Vila do Bispo, vão intervir em 208 hectares e limpar áreas sensíveis, selecionadas de acordo com a Carta de Perigosidade de Incêndios. As intervenções serão apoiadas financeiramente pela Associação de Municípios, que disponibilizou para o efeito uma verba de 83 mil euros. Possibilidade e a colaboração de coletividades com a Associação Municípios Terras do Infante na prevenção contra incêndios. Provido pelo município de Tavira, com a Proteção Civil, realiza-se mais uma ação Aldeia Segura, Pessoas Seguras, chamada a atenção para o preparar, proteger relativamente aos incêndios rurais. Está agendado por dia 18 de maio, a partir das 6 da tarde, e acontece na Azinhosa Grainho. O aviso para que todos os interessados em saber mais no âmbito desta Aldeia Segura Pessoas Seguras se organizem para este encontro Azinhosa e Grainho, dia 18 de maio, a partir das 6 da tarde, no âmbito da Aldeia Segura Pessoas Seguras. Em Alcoutil, o município promove nos dias 18 e 19 de maio mais uma ação de rastreio gratuito do cancro e de outras doenças da pele no concelho. Iniciativa que marca pela primeira fase do programa, que visa prevenir o cancro da pele e combater a desinformação junto da a população. Durante o rastreio será realizado o despiste de lesões cutâneas, pré-malignas e malignas, bem como a sensibilização para a adoção de medidas de proteção adequadas. São também previstos tratamentos com azoto líquido para doentes com lesões pré-cancerígenas. A ação, que habitualmente ocorre nos meses de maio e outubro, será conduzida pela médica dermatologista Manuela Aguiar, que de forma voluntária tem colaborado regularmente nas iniciativas de saúde promovidas pela autarquia. O rastreio terá lugar em 5 localidades do concelho, designadamente em Alcoutim, Balurcos, Vaqueiros, Giões e Martilongo. Na sede de Conselho, o rastreio realiza-se a 19 de maio, segunda-feira, a partir das 9 horas, na Unidade de Ação Social, Saúde e Educação, e pelas 14 horas, no Lar de Idosos de Balurcos. No dia seguinte, terça-feira, decorrerá no Centro de Saúde de Vaqueiros e no edifício da Junta de Freguesia de Giões. Decorrerá depois no espaço de fisioterapia de Martilongo. A participação é gratuita, aberta à população, reforçando o compromisso do município de Alcoutim com a promoção da saúde e prevenção da doença. As inscrições decorrem na Unidade de Ação Social, Saúde e Educação, podendo saber mais junto do município de Alcoutim, como participar neste rastreio gratuito do cancro da pele.
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3: A Associação Baixa de Tavira apresenta no dia 23 de maio a Moda Tavira 2026. Será a partir das 21h30 no Mercado da Ribeira. A iniciativa, que é apoiada pelo município, permite ao comércio local apresentar a coleção Primavera-Verão. O evento será apresentado por Hugo Mendes e contará com a presença de manequins consagrados no mundo da moda, como Denise Niang e Catália Jomir. Ao lado de modelos profissionais vão desfilar os jovens que foram selecionados no casting. Para enriquecer a noite dedicada à moda, há também algumas performances de dança da Sociedade Recreativa e Musical Lusense. Isto na noite de 23 de maio, Moda Tavira 2026. Quase a concluir, uma nota relacionada com a cultura e oferta em Tavira. O Teatro Municipal António Pinheiro apresenta durante maio uma programação de cinema diversificada e envolvente, reafirmando o compromisso do município com a democratização no acesso à cultura e à formação de públicos. Quatro propostas distintas para dialogar com diferentes públicos e sensibilidades. O Barqueiro, representante do cinema português, propõe uma abordagem intimista e profundamente ligada ao território e à gente, explorando memórias, relações e identidades. Michael traz ao grande ecrã a vida e o legado de Michael Jackson, figura incontornável da cultura popular mundial, no retrato que percorre o seu percurso artístico e impacto global. Já O Diabo Veste Prada revisita um clássico contemporâneo que nos conduz ao exigente universo da moda e do jornalismo, refletindo sobre a ambição ética e a realização pessoal. Por sua vez, A Mulher Mais Rica do Mundo oferece um olhar sobre o poder e as dinâmicas associadas à riqueza extrema, explorando os seus impactos humanos e sociais. Programação ao qual se junta também proposta do Cineclube Tavira, desempenhando ainda um papel na qualificação da oferta cinematográfica, apresentando obras de autores e olhares singulares no mundo contemporâneo. Neste âmbito vão ser exibidos os filmes Divina Comédia, uma reflexão simbólica e provocadora sobre a condição humana na nossa terra, que aborda questões identitárias e territoriais como sensibilidades e profundidade, assim como Haim Martin Parr, um documentário dedicado ao olhar e referente do fotógrafo Martin Parr, figura marcante da fotografia contemporânea. Lembrando que desde a reabertura do teatro em outubro de 2025, a programação de cinema tem tido uma forte adesão do público, com diversas sessões esgotadas, um interesse por parte da comunidade. Um percurso que tem sido desenvolvido em articulação com o Plano Nacional de Cinema e enriquecido pela integração em iniciativas de dimensão internacional, como a Festa do Cinema Francês e a Festa do Cinema Italiano, contribuindo para a diversidade, qualidade e oferta cultural local e diferentes geografias e linguagens cinematográficas. O Teatro Municipal António Pinheiro continua a afirmar-se como um espaço de encontro, diferentes expressões culturais, fomentando o acesso ao cinema enquanto experiência coletiva e valorizando o papel enquanto serviço público cultural.
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3: Temos uma nota da Tavira Verde. A Tavira Verde procede segunda-feira, dia 18 de maio, a uma interrupção programada de abastecimento de água entre as 14 e as 18 horas em Tavira, no Beco de Santa Ana. Lembramos, das 14 às 18 horas, para colocação de válvula de seccionamento em ramal, afetando o Beco de Santa Ana e a Rua de Santa Ana, das 14 às 18 horas, segunda-feira, 18 de maio. Lembra a Tavira Verde que, para mais informações e consulta detalhada do mapa das zonas afetadas, devem os interessados visitar o website da Tavira Verde, na secção de alertas e comunicados. Ponto final deste espaço de informação. Desejamos-lhe a continuação de um bom fim de semana na nossa companhia.
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0: Bom dia, são 10 horas.
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2: No âmbito do projeto Aldeia Segura Pessoas Seguras, realiza-se um simulacro promovido pelo município de Tavira Proteção Civil. É dia 18 de maio, a partir das 6 da tarde, na Azinhosa e Grainho. Lembrando que, quando ouvir um aviso sonoro, deve dirigir-se para o refúgio. Este simulacro, 18 de maio, 6 da tarde, na Azinhosa e Grainho, no âmbito de Aldeia Segura Pessoas Seguras. Está em consulta pública o Regulamento Municipal das Hortas Urbanas Comunitárias do Conselho de Tavira. Depois de se auscultar hortelãos, técnicos, associações e decisores políticos, foi elaborado o regulamento que pretende definir as regras de funcionamento e utilização das futuras hortas urbanas comunitárias de Tavira. Os contributos devem ser enviados até o dia 11 de junho. Pode saber mais no site e nas redes sociais do município de Tavira. Jantar de solidariedade para com a Associação Ecológica do Algarve realiza-se no dia 6 de junho no Hotel Vila Galé, em Tavira. É o empenho e dedicação do Núcleo de Voluntários de Tavira para este evento, que promete uma noite especial em ambiente acolhedor e descontraído, onde a solidariedade, convívio e espírito de entreajuda são protagonistas. É um momento gastronómico, mas também uma iniciativa que pretende juntar todos aqueles que desejam apoiar a missão da Associação Ecológica do Algarve na luta contra o cancro. O jantar será servido em formato self-service, numa seleção diversificada e cuidada de pratos pensados para proporcionar uma experiência agradável a todos os participantes. A animação da noite estará a cargo do cantor tavirense Arcílio A Palma. Os bilhetes já estão disponíveis, embora em quantidade limitada. Por isso, recomenda-se a sua aquisição antecipada. Aqui por Tavira, poderão adquiri-los na União de Freguesias e em Faro, na sede da Associação Oncológica. Lembramos, é já no próximo dia 6 de junho que acontece o jantar de solidariedade com a Associação Oncológica do Algarve. É aqui em Tavira, no Hotel Vila Galé. Feira da Dieta Mediterrânica, com inscrições para estabelecimentos de restauração e bebidas. É até o dia 22 de maio que as inscrições estão a decorrer para os estabelecimentos de restauração e bebidas do Conselho de Tavira, que pretendam integrar a 12ª Feira da Dieta Mediterrânica, que acontece entre 3 e 6 de setembro na cidade. No âmbito da preparação do evento, o município desenvolve um trabalho de proximidade junto de cafés, pastelarias e restaurantes na área envolvente do recinto da feira, com vista à participação do setor da restauração local. A novidade nesta edição, uma vez que, ao contrário do que tem sido habitual, em anos anteriores são convidados cafés e pastelarias, alargando assim a rede de estabelecimentos participantes. O objetivo é incentivar a adesão e fomentar a participação ativa através da criação e disponibilização de propostas gastronómicas, que podem ser pequenos almoços, almoços, lanches ou mesmo jantares, inspiradas na dieta mediterrânica, ou seja, privilegiando ingredientes da época e valorizando a tradição local. Com a iniciativa, pretende-se reforçar a ligação entre o evento e o tecido económico do Conselho, promovendo uma experiência que se estende para além do recinto da Feira da Dieta Mediterrânica. Os interessados podem saber mais no site do município. O Museu Municipal de Tavira acolhe a exposição Tudo em Prol do Bairro O Sal, em Tavira, e a construção em comum. Lembrando que Tavira e Cabanas foram palco de duas operações SAL, Serviço de Apoio Ambulatório Local, desenvolvidas no Algarve após o 25 de abril de 74. Este processo pioneiro procurou dar resposta às necessidades habitacionais das populações mal alojadas, envolvendo-as diretamente na construção das suas próprias casas. Exposição que pode ser visitada no Palácio de Galeria até o dia 3 de outubro, no horário habitual. Mercadinhos de Castro Marim, Odeleite e Azinhal decorrem mensalmente. O Mercadinho na Aldeia, em Odeleite, decorre no primeiro domingo de cada mês, enquanto em Castro Marim acontece no segundo sábado do mês, ao mesmo tempo que a Feira das Velharias. No Azinhal, há mercado no último domingo do mês. Com a organização da Associação Cultural e Recreativa de Luz de Tavira, realiza-se o Luz Talent, um concurso de talentos. As inscrições estão a decorrer para todos os que queiram participar na dança, na música, magia, acrobacia, ginástica, canto e circo. Para tal, devem contactar a Associação Cultural e Recreativa de Luz de Tavira. Dia 22 de maio, a partir das 9 da noite, a Quinta do Sobral, em Castro Marim, acolhe uma noite de fado com Nádia Catarro e Luís Saturnino. Acompanhados dos músicos Gonçalo Rosa na guitarra portuguesa, Luís Reis na viola do fado e Gonçalo Feijão na viola baixo. As inscrições poder-se-ão efetuar contatando o telemóvel 965-351-239. O valor angariado servirá para apoiar as famílias afetadas pela tempestade em Leiria. Agenda da Primavera da Associação Ria Inquieta. Para este mês de maio, no dia 16, oficina Introdução à Serigrafia. Já no dia 23, oficina para crianças a partir das 3 da tarde, gravura para crianças. No dia 31, a dia aberto, a partir das 3 da tarde, iniciativa Mostra Lá, o Open Day no Hub Criativo da Ria Inquieta, que fica na rua 4 de Outubro, número 24, em Tavira. A Casa do Povo do Conselho de Olhão, em Moncarapaz, recebe nas tardes de domingo, a partir das 15 horas, as matinés séniores. Dia 17 de maio, há música para dançar com Luís José. Ateliê de Antotipia, impressão natural. Quadros impressos pelo sol. Atividade artística inspirada na natureza e aberta a famílias. É dia 23 de maio, a partir das 10 horas da manhã, na espartosa freguesia de Santa Catarina da Fonte do Bispo. Os interessados em participar devem contactar a Associação Artificial e proceder à respectiva inscrição para participar neste passeio artístico pelos montes e lagares. Vamos ajudar o Afonso. É um convívio artístico agendado para o dia 23 de maio, a partir das 21h30, no Salão da Sociedade Recreativa e Musical Lucense, em Luz de Tavira. Música ao vivo com Arcílio Palma, o do Reflexo, a Vera Pereira, Luís Guilherme, DJ Ginga, Rafael Sousa, Andreia e Vitinho, Leonel Rodrigues e a Associação Cultural e Recreativa de Luz de Tavira. Entregue o seu donativo a quanto da entrada. A iniciativa contou com o apoio da Junta de Freguesia de Luz de Tavira, Sociedade Luzense e o Comércio Local, além da participação também dos sonâmbulos. É no dia 23 de maio, no Salão da Sociedade Luzense. Até 30 de maio, patente a exposição Azulejo em Portugal, uma história em aberto. É no Museu Municipal de Tavira, Palácio da Galeria. Artes e Letras apresenta a exposição de gravura de Paul Young na Biblioteca Álvaro de Campos, para visitar até o dia 8 de junho. Até o dia 22 de maio, a exposição Pequenos Bartos, na Escola Dom Manuel I, uma organização da Associação Oficina Bartolomeu dos Santos, Câmara de Tavira, CFAI, Levante Algarvio, Agrupamento de Escolas Dom Manuel I e Agrupamento de Escolas Dr. Jorge Augusto Correia.
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0: São 12 horas em Portugal Continental e na Madeira são 11 nos Açores.
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3: Tavira celebrou a Europa. Promovido pelo Clube Europeu do Agrupamento de Escolas Dr. Jorge Augusto Correia, celebrou-se o Dia da Europa na escola em Tavira. Foi um momento acompanhado por Francisco Grilo para a Rádio Gilão.
4: O Agrupamento de Escolas Dr. Jorge Augusto Correia celebrou o Dia da Europa com um evento no dia 15 de maio, no seu auditório, a partir das 10 da manhã, com o tema 40 anos de Portugal na União Europeia. Marcou presença neste evento diversos ilustres da política europeia e também autárquica, como a Presidente da Câmara Municipal de Tavira, Ana Paula Martins, Presidente da Câmara Municipal de Vila Real de Santo António e também Presidente da Eurocidade Castro Marim, Vila Real de Santo António e Andaluzia, ou seja, a Eurocidade do Guadiana, Álvaro Araújo, e também marcou presença a ex-autarca da Câmara Municipal de Portimão e atual eurodeputada pelo Partido Socialista, Isilda Gomes. Falámos com a Presidente da Câmara Municipal de Tavira, Ana Paula Martins, sobre este evento, o que foi para Portugal a entrada na União Europeia e também os desafios que Portugal enfrenta neste momento com as ameaças que poderão surgir então na sua adesão à Comunidade Europeia.
5: A maior parte destes jovens já nasceu, não é? Todos eles nasceram já com o euro e nasceram também já com esta consciência de que estamos na União Europeia. Se calhar não têm a verdadeira consciência daquilo que o desenvolvimento económico e também em termos de equipamentos e de infraestruturas que a adesão à Europa nos permitiu ao longo destes 40 anos. E portanto, e como quem prepara o futuro não pode esquecer o passado, faz todo o sentido relembrar a estes jovens realmente neste ano em que comemoramos os 40 anos da adesão de Portugal à União Europeia, que se vejam todos os benefícios, porque é preciso, nós vivemos em democracia, temos momentos conturbados cada vez mais e portanto é preciso termos jovens informados, jovens que sabem os benefícios que esta adesão trouxe a um país pequeno como Portugal, os fundos que todos beneficiamos e que se calhar não temos conhecimento dos milhões de euros que permitiram o desenvolvimento do nosso país, desde de espaços públicos, de infraestruturas públicas até às empresas.
6: Recordou-nos precisamente o Teatro Municipal António Pinheiro, que beneficiou muito dos fundos europeus e outras iniciativas também.
5: Sim, em Tavira nós temos muitos milhões investidos, mas com participação de fundos europeus, e se não fosse dessa forma não teríamos feito uma série de equipamentos. O Teatro Municipal António Pinheiro é aquele que é o mais recente, é aquele que também teve o maior financiamento que nós temos aqui em Tavira, de um equipamento financiado, e também foi o maior investimento que existiu no último quadro comunitário no Algarve, e hoje em dia, como disse aqui a Eurodeputada Isilda, há a possibilidade de virmos a perder fundos no futuro. Mas há países como Portugal que ainda precisam destes fundos e para se continuarem a desenvolver, porque ainda não estamos numa fase de maturidade em que podemos ser contribuintes líquidos apenas. Ainda temos que beneficiar dessas vantagens. E, portanto, acho que é muito importante esta iniciativa e é importante todo o trabalho que está a ser feito aqui de consciencialização da Europa, do Clube Europeu, muito promovido aqui pelo professor António Silva, que felicito, e obviamente apoiado por todo o agrupamento, que também felicito sempre pela sua abertura para que a escola não seja só português, matemática, física ou química, mas que sejam outras atividades, quer nas artes, quer nestas dinâmicas um bocadinho diferentes, mas que são importantes para formar os nossos jovens.
4: Palavras da Presidente da Câmara Municipal de Tavira, Ana Paula Martins, então, em relação a este evento que celebrou o Dia da Europa na Escola Secundária de Tavira. Falámos também com a ex-autarca da Câmara de Portimão e atual eurodeputada pelo Partido Socialista, Isilda Gomes, que orou e explicou aos alunos, então, algumas das iniciativas que a União Europeia promove, a importância que estas têm para as suas vidas e também falou connosco a importância de estas iniciativas se realizarem para que recorde-se então aos novos jovens a importância que a União Europeia tem não só para Portugal, mas também para o mundo.
7: Claro, não é fácil, mas acho que é extremamente importante que os jovens conheçam aquilo que é para eles ser pertença da União Europeia, porque muitas vezes a União Europeia parece que está distante dos jovens e eles é que são a União Europeia, nós somos a Europa, todos os cidadãos constituem a Europa e portanto é bom também fazer-lhes sentir e eles ficarem a saber que implicações é que tem na vida deles aquilo que é legislativo. Legislação europeia e as decisões que se tomam em Bruxelas e em Estrasburgo. Isto é importantíssimo.
4: A eurodeputada Isilda Gomes felicita também o trabalho realizado pelos alunos e também pelos professores envolvidos neste projeto, mas também realça a importância de aproximar Bruxelas das comunidades que eles influenciam.
7: Eu dou os parabéns à escola e dou os parabéns ao professor que naturalmente está a orientar estes jovens, mas precisamos de muito mais. Precisamos de muito mais informação. Precisamos de uma ligação muito mais direta aos jovens. Os políticos têm que estar mais próximos das pessoas. Mais próximos não só dos jovens, mas dos cidadãos, porque os problemas que se passam com a iliteracia europeia dos jovens, passa-se também com os menos jovens. E, portanto, sabendo das implicações que tem o fazer parte da Europa, eu acho que era importantíssimo que houvesse mais informação e que houvesse até, se calhar, porque não, uma disciplina que orientasse os jovens, que ensinasse os jovens, que lhes desse, de facto, esse conhecimento para se sentirem mais pertença da Europa.
4: Recordando também o seu passado enquanto autarca, visto que a eurodeputada Isilda Gomes foi também presidente da Câmara Municipal de Portimão, também reforça a necessidade de descentralizar a Europa e os fundos europeus para que as autarquias tenham mais poder vocal para fazerem as tomadas de decisões.
7: Claro, porque eu sei perfeitamente que quando os investimentos são feitos no local onde eles são necessários, obviamente que têm muito melhores resultados, porque nós vivemos num país que não é muito grande, mas que tem grandes assimetrias. E, portanto, é preciso combater essas assimetrias. É preciso que haja coesão. E só pode haver se, de facto, os investimentos forem feitos de forma adequada. E quem melhor conhece os problemas é quem reside no local. Eu acho que deveria haver uma descentralização nas CCDRs, se possível, algumas delas, mais próximo ainda, como por exemplo nas autarquias.
4: Palavras da eurodeputada Isilda Gomes em relação a este evento e também como é importante promover então estas iniciativas que aproximam a classe política dos mais jovens. Também recordando então o seu passado enquanto autarca da Câmara Municipal de Portimão, reforçando a importância da necessidade de descentralizar então alguns dos fundos europeus, dando mais esse poder às autarquias ou em alguns casos, caso não seja possível, às CCDRs. Falámos então também com o professor do Agrupamento de Escolas, Dr. Jorge Augusto Correia António Silva, que foi um dos promotores desta iniciativa e a importância que é então trazer este europeísmo para a comunidade estudantil.
8: A Europa cada vez mais deve aproximar-se dos jovens. A cidadania europeia é um direito adquirido, mas não é um direito que está cá para sempre. A democracia pode estar em perigo hoje em dia com algumas movimentações que há para não deixar de ter uma Europa unida e nós queremos que esta geração possa, de facto, conhecer os seus direitos, os seus valores e perceber o que isto custou a conquistar e que devem eles próprios ser os agentes do futuro na União Europeia, votando e participando nas atividades europeias. Por isso levamos a Europa até eles, trouxemos a Europa até nós e esperamos que estas iniciativas, como a que a doutora Isilda, continuem, porque são excelentes para aproximar o Parlamento Europeu, aproximar toda a Europa dos jovens.
4: Palavras do professor do Agrupamento de Escolas, Dr. Jorge Augusto Correia, António Silva, em relação a este evento que foi organizado, fazendo também parte do Clube Europeu da Escola em si. A importância, então, deste evento, que reuniu autarcas, presidentes de algumas entidades relacionadas com a União Europeia e também com uma eurodeputada, falando, então, sobre este Dia da Europa, recordando, então, a adesão de Portugal à União Europeia, que este ano faz, então, 4 décadas.
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3: A Associação de Municípios Terras do Infante assinou em Lagos contratos de programa com 11 coletividades de caçadores daquela sub-região que estão disponíveis para cooperar na defesa da floresta contra incêndios, executando ações de silvicultura preventiva. No total, estas estruturas associativas, sediadas nos concelhos de Algesur, Lagos e Vila do Bispo, vão intervir em 208 hectares e limpar áreas sensíveis, selecionadas de acordo com a Carta de Perigosidade de Incêndios. As intervenções serão apoiadas financeiramente pela Associação de Municípios, que disponibilizou para o efeito uma verba de 83 mil euros. Possibilidade e a colaboração de coletividades com a Associação Municípios Terras do Infante na prevenção contra incêndios. Provido pelo município de Tavira, com a Proteção Civil, realiza-se mais uma ação Aldeia Segura, Pessoas Seguras, chamada a atenção para o preparar, proteger relativamente aos incêndios rurais. Está agendado para o dia 18 de maio. A partir das 6 da tarde acontece na Azinhosa Grainho. O aviso para que todos os interessados em saber mais no âmbito desta Aldeia Segura Pessoas Seguras se organizem para este encontro Azinhosa e Grainho, dia 18 de maio, a partir das 6 da tarde, no âmbito da Aldeia Segura Pessoas Seguras. Em Alcoutil, o município promove nos dias 18 e 19 de maio mais uma ação de rastreio gratuito do cancro e de outras doenças da pele no concelho. Iniciativa que marca pela primeira fase do programa, que visa prevenir o cancro da pele e combater a desinformação junto da a população. Durante o rastreio será realizado o despiste de lesões cutâneas, pré-malignas e malignas, bem como a sensibilização para a adoção de medidas de proteção adequadas. São também previstos tratamentos com azoto líquido para doentes com lesões pré-cancerígenas. A ação, que habitualmente ocorre nos meses de maio e outubro, será conduzida pela médica dermatologista Manuela Aguiar, que de forma voluntária tem colaborado regularmente nas iniciativas de saúde promovidas pela autarquia. O rastreio terá lugar em 5 localidades do concelho, designadamente em Alcoutim, Balurcos, Vaqueiros, Giões e Martilongo. Na sede de concelho, o rastreio realiza-se a 19 de maio, segunda-feira, a partir das 9 horas, na Unidade de Ação Social, Saúde e Educação, e pelas 14 horas no Lar de Idosos de Balurcos. No dia seguinte, terça-feira, decorrerá no Centro de Saúde de Vaqueiros e no edifício da Junta de Freguesia de Giões. Decorrerá depois no espaço de fisioterapia de Martilongo. A participação é gratuita, aberta à população, reforçando o compromisso do município de Alcoutim com a promoção da saúde e prevenção da doença. As inscrições decorrem na Unidade de Ação Social, Saúde e Educação, podendo saber mais junto do município de Alcoutim, como participar neste rastreio gratuito do cancro da pele.
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3: A Associação Baixa de Tavira apresenta no dia 23 de maio a Moda Tavira 2026. Será a partir das 21h30 no Mercado da Ribeira. A iniciativa, que é apoiada pelo município, permite ao comércio local apresentar a coleção Primavera-Verão. O evento será apresentado por Hugo Mendes e contará com a presença de manequins consagrados no mundo da moda, como Denise Nyang e Catália Jomir. Ao lado de modelos profissionais vão desfilar os jovens que foram selecionados no casting. Para enriquecer a noite dedicada à moda, há também algumas performances de dança da Sociedade Recreativa e Musical Lusense. Isto na noite de 23 de maio, Moda Tavira 2026. Feira da Cabra está de regresso ao Zinhal, acontece entre 22 e 24 de maio, no Centro Multiusos, com as melhores tradições e sabores do interior algarvio. Os saberes e sabores associados à cabra de raça algarvia voltam a estar em destaque durante o fim de semana, num programa que inclui concertos com grandes nomes nacionais, artesanato, produtos tradicionais, tasquinhas, gastronomia regional, exposição de animais, queijarias, show cookings, folclore, tiro com arco, animação formação infantil, entre muitas outras atividades. A queijaria do Centro Multiusos do Zinhal estará em funcionamento permanente, onde é possível observar bem de perto toda a produção até à venda do produto final. Os visitantes poderão ainda participar em demonstrações equestres, passeios de burro, no concurso de cabra da raça Algarvia e ainda nos habituais seminários sobre temas relacionados com a agricultura. A inauguração da edição deste ano da Terra de Maio acontece às 6 da tarde do dia 22 de maio, seguindo-se à abertura de uma nova exposição sobre a cabra de raça Algarvia. No dia 23, a 8ª edição do Maio, em relação a este maio 2026, dia 23, acontece a 8ª edição do maior queijo de cabra da raça Algarvia. Será por volta das 7 da tarde que será distribuído pelos visitantes degustarem um dos melhores sabores da região. No último dia, inicia-se pela manhã logo com um passeio informal de motorizadas antigas, organizado pela Associação Recreativa e Cultural do Azinhal. O programa musical da edição deste ano conta com um baile com Ângelo Correia e um concerto com Fábio Lagarto, ainda a participação dos Acordeon Nima, com uma grande atuação também dos vencedores do Festival da Canção Bandidos do Cante. Também a encerrar, após o rancho folclórico do Azinhal, e sobe ao palco o cantor português Miguel Azevedo, que promete alegria contagiante, como a exemplo dos seus concertos. O Azinhal é uma das mais tradicionais aldeias do concelho, volta a ser centro de todas as atenções. Iniciativa com a organização da Câmara Municipal de Castro Marim e Junta de Freguesia do Azinhal. Quase a concluir, uma nota relacionada com a cultura e oferta em Tavira. O Teatro Municipal António Pinheiro apresenta durante maio uma programação de cinema diversificada e envolvente, reafirmando o compromisso do município com a democratização no acesso à cultura e à formação de públicos. 4 propostas distintas para dialogar com diferentes públicos e sensibilidades. O Barqueiro, a representante do cinema português, propõe uma abordagem intimista e profundamente ligada ao território e à gente, explorando memórias, relações e identidades. Michael traz ao grande ecrã a vida e o legado de Michael Jackson, figura incontornável da cultura popular mundial, no retrato que percorre o seu percurso artístico e impacto global. Já O Diabo Veste Prada revisita um clássico contemporâneo que nos conduz ao exigente universo da moda e do jornalismo, refletindo sobre a ambição ética e a realização pessoal. Por sua vez, A Mulher Mais Rica do Mundo oferece um olhar sobre o poder e as dinâmicas associadas à riqueza extrema, explorando os seus impactos humanos e sociais. Programação ao qual se junta também proposta do Cineclube Tavira, desempenhando ainda um papel na qualificação da oferta cinematográfica, apresentando obras de autores e olhares singulares no mundo contemporâneo. Neste âmbito vão ser exibidos os filmes Divina Comédia, uma reflexão simbólica e provocadora sobre a condição humana na nossa terra, que aborda questões identitárias e territoriais como sensibilidades e profundidade, assim como Haim Martin Parr, um documentário dedicado ao olhar e referente do fotógrafo Martin Parr, a figura marcante da fotografia contemporânea. Lembrando que desde a reabertura do teatro em outubro de 2025, a programação de cinema tem tido uma forte adesão do público, com diversas sessões esgotadas, um interesse por parte da comunidade. Um percurso tem sido desenvolvido em articulação com o Plano Nacional do Cinema e enriquecido pela integração em iniciativas de dimensão internacional, como a Festa do Cinema Francês e a Festa do Cinema Italiano, contribuindo para a diversidade, qualidade e oferta cultural local e diferentes geografias e linguagens cinematográficas. O Teatro Municipal António Pinheiro continua a afirmar-se como um espaço de encontro, diferentes expressões culturais, fomentando o acesso ao cinema enquanto experiência coletiva e valorizando o papel enquanto serviço público cultural. Toda a programação no site dm-antoniopinheiro.pt e pode também, no local, adquirir os bilhetes, quer para o cinema, como para outros espetáculos que estejam agendados.
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3: Temos uma nota da Tavira Verde. A Tavira Verde procede segunda-feira, dia 18 de maio, a uma interrupção programada de abastecimento de água entre as 14 e as 18 horas em Tavira, no Beco de Santa Ana. Lembramos, das 14 às 18 horas, para colocação de válvula de seccionamento em ramal, afetando o Beco de Santa Ana e a Rua de Santa Ana. Das 14 às 18 horas, segunda-feira, 18 de maio. Lembra a Tavira Verde que para mais informações e consulta detalhada do mapa das zonas afetadas, devem os interessados visitar o website da Tavira Verde na secção de alertas e comunicados. Ponto final deste espaço de informação. Desejamos-lhe a continuação de um bom fim de semana na nossa companhia.
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0: Boa tarde, são 14 horas.
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2: No âmbito do projeto Aldeia Segura Pessoas Seguras, realiza-se um simulacro promovido pelo município de Tavira Proteção Civil. É dia 18 de maio, a partir das 6 da tarde, na Azinhosa e Grainho. Lembrando que, quando ouvir um aviso sonoro, deve dirigir-se para o refúgio. Este o simulacro, 18 de maio, 6 da tarde, na Azinhosa e Grainho, no âmbito de Aldeia Segura Pessoas Seguras. Está em consulta pública o Regulamento Municipal das Hortas Urbanas Comunitárias do Conselho de Tavira. Depois de auscultar hortelãos, técnicos, associações e decisores políticos, foi elaborado o regulamento que pretende definir as regras de funcionamento e utilização das futuras hortas urbanas comunitárias de Tavira. Os contributos devem ser enviados até o dia 11 de junho. Pode saber mais no site e nas redes sociais do município de Tavira. Jantar de solidariedade para com a Associação Ecológica do Algarve realiza-se no dia 6 de junho no Hotel Vila Galé, em Tavira. É o empenho e dedicação do Núcleo de Voluntários de Tavira para este evento, que promete uma noite especial em ambiente acolhedor e descontraído, onde a solidariedade, convívio e espírito de entreajuda são protagonistas. É um momento gastronómico, mas também uma iniciativa que pretende juntar todos aqueles que desejam apoiar a missão da Associação Ecológica do Algarve na luta contra o cancro. O jantar será servido em formato self-service, numa seleção diversificada e cuidada de pratos pensados para proporcionar uma experiência agradável a todos os participantes. A animação da noite estará a cargo do cantor tavirense Arcílio Palma. Os bilhetes já estão disponíveis, embora em quantidade limitada, por isso recomenda-se a sua aquisição antecipada. Aqui por Tavira poderão adquiri-los na União de Freguesias e em Faro, na sede da Associação Oncológica. Lembramos, é já no próximo dia 6 de junho que acontece o jantar de solidariedade com a Associação Oncológica do Algarve. É aqui em Tavira, no Hotel Vila Galé. Feira da Dieta Mediterrânica, com inscrições para estabelecimentos de restauração e bebidas. É até o dia 22 de maio que as inscrições estão a decorrer para os estabelecimentos de restauração e bebidas do Conselho de Tavira, que pretendem integrar a 12ª Feira da Dieta Mediterrânica, que acontece entre 3 e 6 de setembro na cidade. No âmbito da preparação do evento, o município desenvolve um trabalho de proximidade junto de cafés, pastelarias e restaurantes na área envolvente do recinto da feira, com vista à participação do setor da restauração local. A novidade nesta edição, uma vez que, ao contrário do que tem sido habitual, em anos anteriores são convidados cafés e pastelarias, alargando assim a rede de estabelecimentos participantes. O objetivo é incentivar a adesão e fomentar a participação ativa através da criação e disponibilização de propostas gastronómicas, que podem ser pequenos almoços, almoços, lanches ou mesmo jantares, inspiradas na dieta mediterrânica, ou seja, privilegiando ingredientes da época e valorizando a tradição local. Com a iniciativa, pretende-se reforçar a ligação entre o evento e o tecido económico do concelho, promovendo uma experiência que se estende para além do recinto da Feira da Dieta Mediterrânica. Os interessados podem saber mais no site do município. O Museu Municipal de Tavira acolhe a exposição Tudo em Prol do Bairro O Sal, em Tavira, e a construção em comum. Lembrando que Tavira e Cabanas foram palco de duas operações SAL, Serviço de Apoio Ambulatório Local, desenvolvidas no Algarve após o 25 de Abril de 74. Este processo pioneiro procurou dar resposta às necessidades habitacionais das populações mal alojadas, envolvendo-as diretamente na construção das suas próprias casas. Exposição que pode ser visitada no Palácio de Galeria até o dia 3 de outubro, no horário habitual. Mercadinhos de Castro de Marim, Odeleite e Azinhal decorrem mensalmente. O Mercadinho na Aldeia, em Odeleite, decorre no primeiro domingo de cada mês, enquanto em Castro de Marim acontece no segundo sábado do mês, ao mesmo tempo que a Feira das Velharias. No Azinhal, há mercado no último domingo do mês. Com a organização da Associação Cultural e Recreativa de Luz de Tavira, realiza-se o Luz Talent, um concurso de talentos. As inscrições estão a decorrer para todos os que queiram participar na dança, na música, magia, acrobacia, ginástica, canto e circo. Para tal, devem contactar a Associação Cultural e Recreativa de Luz de Tavira. Dia 22 de maio, a partir das 9 da noite, a Quinta do Sobral, em Castro Marim, acolhe uma noite de fado com Nádia Catarro e Luís Saturnino. Acompanhados dos músicos Gonçalo Rosa na guitarra portuguesa, Luís Reis na viola do fado e Gonçalo Feijão na viola baixo. As inscrições poder-se-ão efetuar contatando o telemóvel 965-351-239. O valor angariado servirá para apoiar as famílias afetadas pela tempestade em Leiria. Agenda da primavera da Associação Ria Inquieta. Para este mês de maio, no dia 16, oficina Introdução à Serigrafia. Já no dia 23, oficina para crianças a partir das 3 da tarde, gravura para crianças. No dia 31, a dia aberto, a partir das 3 da tarde, iniciativa Mostra Lá, o Open Day no Hub Criativo da Ria Inquieta, que fica na rua 4 de outubro, número 24, em Tavira. A Casa do Povo do Conselho de Olhão, em Moncarapaz, recebe nas tardes de domingo, a partir das 15 horas, as matinés séniores. Dia 17 de maio, há música para dançar com Luís José. Ateliê de Antotipia, impressão natural. Quadros impressos pelo sol. Atividade artística inspirada na natureza e aberta a famílias. É dia 23 de maio, a partir das 10 horas da manhã, na espartosa freguesia de Santa Catarina da Fonte do Bispo. Os interessados em participar devem contactar a Associação Artificial e proceder à respectiva inscrição para participar neste passeio artístico pelos montes e lagares. Vamos ajudar o Afonso. É um convívio artístico agendado para o dia 23 de maio, a partir das 21h30, no Salão da Sociedade Recreativa e Musical Lucense, em Luz de Tavira. Música ao vivo com Arcílio Palma, o do Reflexo, a Vera Pereira, Luís Guilherme, DJ Ginga, Rafael Sousa, Andreia e Vitinho, Leonel Rodrigues e a Associação Cultural e Recreativa de Luz de Tavira. Entregue o seu donativo a quanto da entrada. A iniciativa contou com o apoio da Junta de Freguesia de Luz de Tavira, Sociedade Luzense e o comércio local, além da participação também dos sonâmbulos. É no dia 23 de maio, no Salão da Sociedade Luzense. Até 30 de maio, patente a exposição Azulejo em Portugal, uma história em aberto. É no Museu Municipal de Tavira, Palácio da Galeria. Artes e Letras apresenta a exposição de gravura de Paul Young na Biblioteca Álvaro de Campos, para visitar até o dia 8 de junho. Até o dia 22 de maio, a exposição Pequenos Bartos, na Escola Dom Manuel I, uma organização da Associação Oficina Bartolomeu dos Santos, Câmara de Tavira, CFAI, Levante Algarvio, Agrupamento de Escolas Dom Manuel I e Agrupamento de Escolas Dr. Jorge Augusto Correia.
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3: O convite está feito, continuamos no ar até às 18 horas na Rádio Gilão. Estas são as emissões de fim de semana.

São 14 horas e 41 minutos. A continuação de uma ótima tarde. 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

São 15 horas e 37 minutos. A continuação de uma ótima tarde. Obrigado por nos levar connosco aí desse lado. 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
5: 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Uma boa viagem connosco ao seu lado.

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2: A Associação de Municípios Terras do Infante assinou em Lagos contratos-programa com 11 coletividades de caçadores daquela sub-região que estão disponíveis para cooperar na defesa da floresta contra incêndios, executando ações de silvicultura preventiva. No total, estas estruturas associativas, sediadas nos concelhos de Algesur, Lagos e Vila do Bispo, vão intervir em 208 hectares e limpar áreas sensíveis, selecionadas de acordo com a Carta de Perigosidade de Incêndios. As intervenções serão apoiadas financeiramente pela Associação de Municípios, que disponibilizou para o efeito uma verba de 83 mil euros. Possibilidade e a colaboração de coletividades com a Associação Municípios Terras do Infante na prevenção contra incêndios. Provido pelo município de Tavira, com a Proteção Civil, realiza-se mais uma ação Aldeia Segura, Pessoas Seguras, chamada a atenção para o preparar, proteger relativamente aos incêndios rurais. Está agendado para o dia 18 de maio, a partir das 6 da tarde, e acontece na Azinhosa Grainho. O aviso para que todos os interessados em saber mais no âmbito desta Aldeia Segura Pessoas Seguras se organizem para este encontro Azinhosa e Grainho, dia 18 de maio, a partir das 6 da tarde, no âmbito da Aldeia Segura Pessoas Seguras. Em Alcoutim, o município promove nos dias 18 e 19 de maio mais uma ação de rastreio gratuito do cancro e de outras doenças da pele no concelho. Iniciativa que marca pela primeira fase do programa, que visa prevenir o cancro da pele e combater a desinformação junto da a população. Durante o rastreio será realizado o despiste de lesões cutâneas, pré-malignas e malignas, bem como a sensibilização para a adoção de medidas de proteção adequadas. Estão também previstos tratamentos com azoto líquido para doentes com lesões pré-cancerígenas. A ação, que habitualmente ocorre nos meses de maio e outubro, será conduzida pela médica dermatologista Manuela Aguiar, que de forma voluntária tem colaborado regularmente nas iniciativas de saúde promovidas pela autarquia. O rastreio terá lugar em 5 localidades do concelho, designadamente em Alcoutim, Balurcos, Vaqueiros, Giões e Martilongo. Na sede de concelho, o rastreio realiza-se a 19 de maio, segunda-feira, a partir das 9 horas, na Unidade de Ação Social, Saúde e Educação, e pelas 14 horas, no Lar de Idosos de Balurcos. No dia seguinte, terça-feira, decorrerá no Centro de Saúde de Vaqueiros e no edifício da Junta de Freguesia de Giões. Decorrerá depois no espaço de fisioterapia de Martilongo. A participação é gratuita, aberta à população, reforçando o compromisso do município de Alcoutim com a promoção da saúde e prevenção da doença. As inscrições decorrem na Unidade de Ação Social, Saúde e Educação, podendo saber mais junto do município de Alcoutim, como participar neste rastreio gratuito do cancro da pele.
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2: A Associação Baixa de Tavira apresenta no dia 23 de maio a Moda Tavira 2026. Será a partir das 21h30 no Mercado da Ribeira. A iniciativa, que é apoiada pelo município, permite ao comércio local apresentar a coleção Primavera-Verão. O evento será apresentado por Hugo Mendes e contará com a presença de manequins consagrados no mundo da moda, como Denise Nyang e Catália Jomir. Ao lado de modelos profissionais vão desfilar os jovens que foram selecionados no casting. Para enriquecer a noite dedicada à moda, há também algumas performances de dança da Sociedade Recreativa e Musical Lusense. Isto na noite de 23 de maio, Moda Tavira 2026. Quase a concluir, uma nota relacionada com a cultura e oferta em Tavira. O Teatro Municipal António Pinheiro apresenta durante maio uma programação de cinema diversificada e envolvente, reafirmando o compromisso do município com a democratização no acesso à cultura e à formação de públicos. 4 propostas distintas para dialogar com diferentes públicos e sensibilidades. O Barqueiro, representante do cinema português, propõe uma abordagem intimista e profundamente ligada ao território e à gente, explorando memórias, relações e identidades. Michael traz ao grande ecrã a vida e o legado de Michael Jackson, figura incontornável da cultura popular mundial, no retrato que percorre o seu percurso artístico e impacto global. Já O Diabo Veste Prada revisita um clássico contemporâneo que nos conduz ao exigente universo da moda e do jornalismo, refletindo sobre a ambição ética e a realização pessoal. Por sua vez, A Mulher Mais Rica do Mundo oferece um olhar sobre o poder e as dinâmicas associadas à riqueza extrema, explorando os seus impactos humanos e sociais. Programação ao qual se junta também proposta do Cineclube Tavira, desempenhando ainda um papel na qualificação da oferta cinematográfica, apresentando obras de autores e olhares singulares no mundo contemporâneo. Neste âmbito vão ser exibidos os filmes Divina Comédia, uma reflexão simbólica e provocadora sobre a condição humana na nossa terra, que aborda questões identitárias e territoriais como sensibilidades e profundidade, assim como Haim Martin Parr, um documentário dedicado ao olhar e referente do fotógrafo Martin Parr, figura marcante da fotografia contemporânea. Lembrando que desde a reabertura do teatro em outubro de 2025, a programação de cinema tem tido uma forte adesão do público, com diversas sessões esgotadas, um interesse por parte da comunidade. Um percurso que tem sido desenvolvido em articulação com o Plano Nacional de Cinema e enriquecido pela integração em iniciativas de dimensão internacional, como a Festa do Cinema Francês e a Festa do Cinema Italiano, contribuindo para a diversidade, qualidade e oferta cultural local e diferentes geografias e linguagens cinematográficas. O Teatro Municipal António Pinheiro continua a afirmar-se como um espaço de encontro, diferentes expressões culturais, fomentando o acesso ao cinema enquanto experiência coletiva e valorizando o papel enquanto serviço público cultural. Toda a programação no site dm-antoniopinheiro.pt e pode também no local adquirir os bilhetes, quer para o cinema como para outros espetáculos que estejam agendados.
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2: Temos uma nota da Tavira Verde. A Tavira Verde procede segunda-feira, dia 18 de maio, a uma interrupção programada de abastecimento de água entre as 14 e as 18 horas em Tavira, no Beco de Santa Ana. Lembramos, das 14 às 18 horas, para colocação de válvula de seccionamento em ramal, afetando o Beco de Santa Ana e a Rua de Santa Ana, das 14 às 18 horas, segunda-feira, 18 de maio. Lembra a Tavira Verde que, para mais informações e consulta detalhada do mapa das zonas afetadas, devem os interessados visitar o website da Tavira Verde na secção de alertas e comunicados.
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Estas são as tardes de fim de semana a marcar presença aqui na Rádio Gilão. 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Boa tarde, uma boa viagem.

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4: São 17 horas e 36 minutos. A continuação de uma ótima tarde. Obrigado por estar com a Rádio Gilão aí desse lado. Amor.

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0: Boa tarde, são 18 horas.
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2: Tavira celebrou a Europa, promovido pelo Clube Europeu do Agrupamento de Escolas Dr. Jorge Augusto Correia. Celebrou-se o Dia da Europa na escola em Tavira. Foi um momento acompanhado por Francisco Grilo para a Rádio Gilão.
3: O Agrupamento de Escolas Dr. Jorge Augusto Correia celebrou o Dia da Europa com um evento no dia 15 de maio, no seu auditório, a partir das 10 da manhã, com o tema 40 anos de Portugal na União Europeia. Marcou presença neste evento diversos ilustres da política europeia e também autárquica, como a Presidente da Câmara Municipal de Tavira, Ana Paula Martins, Presidente da Câmara Municipal de Vila Real de Santo António e também Presidente da Eurocidade Castro Marim, Vila Real de Santo António e Andaluzia, ou seja, a Eurocidade do Guadiana, Álvaro Araújo, e também marcou presença a ex-autarca da Câmara Municipal de Portimão e atual eurodeputada pelo Partido Socialista, Isilda Gomes. Falámos com a Presidente da Câmara Municipal de Tavira, Ana Paula Martins, sobre este evento, o que foi para Portugal a entrada na União Europeia e também os desafios que Portugal enfrenta neste momento com as ameaças que poderão surgir então na sua adesão à Comunidade Europeia.
4: A maior parte destes jovens já nasceu, não é? Todos eles nasceram já com o euro e nasceram também já com esta consciência de que estamos na União Europeia. Se calhar não têm a verdadeira consciência daquilo que o desenvolvimento económico e também em termos de equipamentos e de infraestruturas que a adesão à Europa nos permitiu ao longo destes 40 anos. E como quem prepara o futuro não pode esquecer o passado, faz todo o sentido relembrar a estes jovens realmente neste ano em que comemoramos os 40 anos da adesão de Portugal à União Europeia, que se vejam todos os benefícios, porque é preciso. Nós vivemos em democracia, temos momentos conturbados cada vez mais e, portanto, é preciso termos jovens informados, jovens que sabem os benefícios que esta adesão trouxe a um país pequeno como Portugal, os fundos que todos beneficiamos e que se calhar não temos conhecimento dos milhões de euros que permitiram o desenvolvimento do nosso país, desde de espaços públicos, de infraestruturas públicas até às empresas.
5: Recordou-nos precisamente o Teatro Municipal António Pinheiro, que beneficiou muito dos fundos europeus e outras iniciativas também.
4: Sim, em Tavira nós temos muitos milhões investidos, mas com participação de fundos europeus, e se não fosse dessa forma não teríamos feito uma série de equipamentos. O Teatro Municipal António Pinheiro é aquele que é o mais recente, é aquele que também teve o maior financiamento que nós temos aqui em Tavira, de um equipamento financiado, e também foi o maior investimento que existiu no último quadro comunitário no Algarve. E hoje em dia, como disse aqui a Eurodeputada Isilda, há a possibilidade de virmos a perder fundos no futuro. Mas há países como Portugal que ainda precisam destes fundos e para se continuarem a desenvolver, porque ainda não estamos numa fase de maturidade em que podemos ser contribuintes líquidos apenas. Ainda temos que beneficiar dessas vantagens. E, portanto, acho que é muito importante esta iniciativa e é importante todo o trabalho que está a ser feito aqui de consciencialização da Europa, do Clube Europeu, muito promovido aqui pelo professor António Silva, que felicito, e obviamente apoiado por todo o agrupamento, que também felicito sempre pela sua abertura para que a escola não seja só português, matemática, física ou química, mas que sejam outras atividades, quer nas artes, quer nestas dinâmicas um bocadinho diferentes, mas que são importantes para formar os nossos jovens.
3: Palavras da Presidente da Câmara Municipal de Tavira, Ana Paula Martins, então, em relação a este evento que celebrou o Dia da Europa na Escola Secundária de Tavira. Falámos também com a ex-autarca da Câmara de Portimão e atual eurodeputada pelo Partido Socialista, Isilda Gomes, que orou e explicou aos alunos, então, algumas das iniciativas que a União Europeia promove, a importância que estas têm para as suas vidas e também falou connosco a importância de estas iniciativas se realizarem para que recorde-se então aos novos jovens a importância que a União Europeia tem não só para Portugal, mas também para o mundo.
6: Não é fácil, mas acho que é extremamente importante que os jovens conheçam aquilo que é para eles ser pertença da União Europeia, porque muitas vezes a União Europeia parece que está distante dos jovens e eles é que são a União Europeia, nós somos a Europa, todos os cidadãos constituem a Europa e portanto é bom também fazer-lhes sentir e eles ficarem a saber que implicações é que tem na vida deles aquilo que é legislativo. Legislação europeia e as decisões que se tomam em Bruxelas e em Estrasburgo. Isto é importantíssimo.
3: A eurodeputada Isilda Gomes felicita também o trabalho realizado pelos alunos e também pelos professores envolvidos neste projeto, mas também realça a importância de aproximar Bruxelas das comunidades que eles influenciam.
6: Eu dou os parabéns à escola e dou os parabéns ao professor que naturalmente está a orientar estes jovens, mas precisamos de muito mais. Precisamos de muito mais informação. Precisamos de uma ligação muito mais direta aos jovens. Os políticos têm que estar mais próximos das pessoas. Mais próximos não só dos jovens, mas dos cidadãos, porque os problemas que se passam com a iliteracia europeia dos jovens, passa-se também com os menos jovens. E, portanto, sabendo das implicações que tem o fazer parte da Europa, eu acho que era importantíssimo que houvesse mais informação e que houvesse até, se calhar, porque não, uma disciplina que orientasse os jovens, que ensinasse os jovens, que lhes desse, de facto, esse conhecimento para se sentirem mais pertença da Europa.
3: Recordando também o seu passado enquanto autarca, visto que a eurodeputada Isilda Gomes foi também presidente da Câmara Municipal de Portimão, também reforça a necessidade de descentralizar a Europa e os fundos europeus para que as autarquias tenham mais poder vocal para fazerem as tomadas de decisões.
6: Claro, porque eu sei perfeitamente que quando os investimentos são feitos no local onde eles são necessários, obviamente que têm muito melhores resultados, porque nós vivemos num país que não é muito grande, mas que tem grandes assimetrias. E, portanto, é preciso combater essas assimetrias. É preciso que haja coesão. E só pode haver se, de facto, os investimentos forem feitos de forma adequada. E quem melhor conhece os problemas é quem reside no local. Eu acho que deveria haver uma descentralização nas CCDRs, se possível, algumas delas mais próximo ainda, como por exemplo nas autarquias.
3: Palavras da eurodeputada Isilda Gomes em relação a este evento e também como é importante promover então estas iniciativas que aproximam a classe política dos mais jovens. Também recordando então o seu passado enquanto autarca da Câmara Municipal de Portimão, reforçando a importância da necessidade de descentralizar então alguns dos fundos europeus, dando mais esse poder às autarquias ou, em alguns casos, caso não seja possível, às CCDRs. Falámos então também com o professor do Agrupamento de Escolas, Dr. Jorge Augusto Correia António Silva, que foi um dos promotores desta iniciativa e a importância que é então trazer este europeísmo para a comunidade estudantil.
7: A Europa cada vez mais deve aproximar-se dos jovens. A cidadania europeia é um direito adquirido, mas não é um direito que está cá para sempre. A democracia pode estar em perigo hoje em dia com algumas movimentações que há para não deixar de ter uma Europa unida e nós queremos que esta geração possa, de facto, conhecer os seus direitos, os seus valores e perceber o que isto custou a conquistar e que devem eles próprios ser os agentes do futuro na União Europeia, votando e participando nas atividades europeias. Por isso levamos a Europa até eles, trouxemos a Europa até nós e esperamos que estas iniciativas, como a que a doutora Isilda, continuem, porque são excelentes para aproximar o Parlamento Europeu, aproximar toda a Europa dos jovens.
3: Palavras do professor do Agrupamento de Escolas Dr. Jorge Augusto Correia, António Silva, em relação a este evento que foi organizado, fazendo também parte do Clube Europeu da Escola em si. A importância então deste evento, que reuniu autarcas, presidentes de algumas entidades relacionadas com a União Europeia e também com uma eurodeputada, falando então sobre este Dia da Europa, recordando então a adesão de Portugal à União Europeia, que este ano faz então 4 décadas.
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2: A Associação de Municípios Terras do Infante assinou em Lagos contratos de programa com 11 coletividades de caçadores daquela sub-região que estão disponíveis para cooperar na defesa da floresta contra incêndios, executando ações de silvicultura preventiva. No total, estas estruturas associativas, sediadas nos concelhos de Algesur, Lagos e Vila do Bispo, vão intervir em 208 hectares e limpar áreas sensíveis, selecionadas de acordo com a Carta de Perigosidade de Incêndios. As intervenções serão apoiadas financeiramente pela Associação de Municípios, que disponibilizou para o efeito uma verba de 83 mil euros. Possibilidade e a colaboração de coletividades com a Associação Municípios Terras do Infante na prevenção contra incêndios. Provido pelo município de Tavira, com a Proteção Civil, realiza-se mais uma ação Aldeia Segura, Pessoas Seguras, chamada a atenção para o preparar, proteger relativamente aos incêndios rurais. Está agendado por dia 18 de maio, a partir das 6 da tarde, e acontece na Azinhosa Grainho. O aviso para que todos os interessados em saber mais no âmbito desta Aldeia Segura Pessoas Seguras se organizem para este encontro Azinhosa e Grainho, dia 18 de maio, a partir das 6 da tarde, no âmbito da Aldeia Segura Pessoas Seguras. Em Alcoutil, o município promove nos dias 18 e 19 de maio mais uma ação de rastreio gratuito do cancro e de outras doenças da pele no concelho. Iniciativa que marca pela primeira fase do programa, que visa prevenir o cancro da pele e combater a desinformação junto da a população. Durante o rastreio será realizado o despiste de lesões cutâneas, pré-malignas e malignas, bem como a sensibilização para a adoção de medidas de proteção adequadas. Estão também previstos tratamentos com azoto líquido para doentes com lesões pré-cancerígenas. A ação, que habitualmente ocorre nos meses de maio e outubro, será conduzida pela médica dermatologista Manuela Aguiar, que de forma voluntária tem colaborado regularmente nas iniciativas de saúde promovidas pela autarquia. O rastreio terá lugar em 5 localidades do concelho, designadamente em Alcoutim, Balurcos, Vaqueiros, Giões e Martilongo. Na sede de concelho, o rastreio realiza-se a 19 de maio, segunda-feira, a partir das 9 horas, na Unidade de Ação Social, Saúde e Educação, e pelas 14 horas no Lar de Idosos de Balurcos. No dia seguinte, terça-feira, decorrerá no Centro de Saúde de Vaqueiros e no edifício da Junta de Freguesia de Giões. Decorrerá depois no espaço de fisioterapia de Martilongo. A participação é gratuita, aberta à população, reforçando o compromisso do município de Alcoutim com a promoção da saúde e prevenção da doença. As inscrições decorrem na Unidade de Ação Social, Saúde e Educação, podendo saber mais junto do município de Alcoutim, como participar neste rastreio gratuito do cancro da pele.
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2: A Associação Baixa de Tavira apresenta no dia 23 de maio a Moda Tavira 2026. Será a partir das 21h30 no Mercado da Ribeira. A iniciativa, que é apoiada pelo município, permite ao comércio local apresentar a coleção Primavera-Verão. O evento será apresentado por Hugo Mendes e contará com a presença de manequins consagrados no mundo da moda, como Denise Nyang e Catália Jomir. Ao lado de modelos profissionais, vão desfilar os jovens que foram selecionados no casting. Para enriquecer a noite dedicada à moda, há também algumas performances de dança da Sociedade Recreativa e Musical Lusense. Isto na noite de 23 de maio, Moda Tavira 2026. Feira da Cabra está de regresso ao Zinhal, acontece entre 22 e 24 de maio no Centro Multiusos, com as melhores tradições e sabores do interior algarvio. Os saberes e sabores associados à cabra de raça algarvia voltam a estar em destaque durante o fim de semana, num programa que inclui concertos com grandes nomes nacionais, artesanato, produtos tradicionais, tasquinhas, gastronomia regional, exposição de animais, queijaria, show cookings, folclore, tiro com arco, animação educação infantil, entre muitas outras atividades. A queijaria do Centro Multiusos do Zinhal estará em funcionamento permanente, onde é possível observar bem de perto toda a produção até à venda do produto final. Os visitantes poderão ainda participar em demonstrações equestres, passeios de burro, no concurso de cabra da raça Algarvia e ainda nos habituais seminários sobre temas relacionados com a agricultura. A inauguração da edição deste ano da Terra de Maio acontece às 6 da tarde do dia 22 de maio, seguindo-se à abertura de uma nova exposição sobre a cabra de raça Algarvia. No dia 23, a 8ª edição do Maio, em relação a este maio 2026, dia 23, acontece a 8ª edição do maior queijo de cabra da raça Algarvia. Será por volta das 7 da tarde que será distribuído pelos visitantes degustarem um dos melhores sabores da região. No último dia, inicia-se pela manhã logo com um passeio informal de motorizadas antigas, organizado pela Associação Recreativa e Cultural do Azinhal. O programa musical da edição deste ano conta com um baile com Ângelo Correia e um concerto com Fábio Lagarto, ainda a participação dos Acordeonima, com uma grande atuação também dos vencedores do Festival da Canção Bandidos do Cante. Também a encerrar, após o rancho folclórico do Azinhal e sobe ao palco o cantor português Miguel Azevedo, que promete alegria contagiante, como a exemplo dos seus concertos. O Azinhal é uma das mais tradicionais aldeias do concelho, volta a ser centro de todas as atenções. Iniciativa com a organização da Câmara Municipal de Castro Marim e Junta de Freguesia do Azinhal. Quase a concluir, uma nota relacionada com a cultura e oferta em Tavira. O Teatro Municipal António Pinheiro apresenta durante maio uma programação de cinema diversificada e envolvente, reafirmando o compromisso do município com a democratização no acesso à cultura e à formação de públicos. 4 propostas distintas para dialogar com diferentes públicos e sensibilidades. O Barqueiro, a representante do cinema português, propõe uma abordagem intimista e profundamente ligada ao território e à gente, explorando memórias, relações e identidades. Michael traz ao grande ecrã a vida e o legado de Michael Jackson, figura incontornável da cultura popular mundial, no retrato que percorre o seu percurso artístico e impacto global. Já O Diabo Veste Prada revisita um clássico contemporâneo que nos conduz ao exigente universo da moda e do jornalismo, refletindo sobre a ambição ética e a realização pessoal. Por sua vez, A Mulher Mais Rica do Mundo oferece um olhar sobre o poder e as dinâmicas associadas à riqueza extrema, explorando os seus impactos humanos e sociais. Programação ao qual se junta também proposta do Cineclube Tavira, desempenhando ainda o papel na qualificação da oferta cinematográfica, apresentando obras de autores e olhares singulares no mundo contemporâneo. Neste âmbito vão ser exibidos os filmes Divina Comédia, uma reflexão simbólica e provocadora sobre a condição humana na nossa terra, que aborda questões identitárias e territoriais como sensibilidades e profundidade, assim como Haim Martin Parr, um documentário dedicado ao olhar e referente do fotógrafo Martin Parr, figura marcante da fotografia contemporânea. Lembrando que desde a reabertura do teatro em outubro de 2025, a programação de cinema tem tido uma forte adesão do público, com diversas sessões esgotadas, um interesse por parte da comunidade. Um percurso que tem sido desenvolvido em articulação com o Plano Nacional do Cinema e enriquecido pela integração em iniciativas de dimensão internacional, como a Festa do Cinema Francês e a Festa do Cinema Italiano, contribuindo para a diversidade, qualidade e oferta cultural local e diferentes geografias e linguagens cinematográficas. O Teatro Municipal António Pinheiro continua a afirmar-se como um espaço de encontro, diferentes expressões culturais, fomentando o acesso ao cinema enquanto experiência coletiva e valorizando o papel enquanto serviço público cultural. Toda a programação no site tm-antoniopinheiro.pt e pode também no local adquirir os bilhetes quer para o cinema como para outros espetáculos que estejam agendados.
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2: Temos uma nota da Tavira Verde. A Tavira Verde procede segunda-feira, dia 18 de maio, a uma interrupção programada de abastecimento de água entre as 14 e as 18 horas em Tavira, no Beco de Santa Ana. Lembramos, das 14 às 18 horas, para colocação de válvula de seccionamento em ramal, afetando o Beco de Santa Ana e a Rua de Santa Ana, das 14 às 18 horas, segunda-feira, 18 de maio. Lembra a Tavira Verde que para mais informações e consulta detalhada do mapa das zonas afetadas, devem os interessados visitar o website da Tavira Verde na secção de alertas e comunicados. Ponto final deste espaço de informação. Desejamos-lhe a continuação de um bom fim de semana na nossa companhia.
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2: O tempo para segunda-feira, dia 18 de maio. O IPMA prevê período de céu muito nublado, apresentando-se em geral pouco nublado na região sul. O vento fraco a moderado noroeste, superando por vezes forte nas terras altas das regiões centro e sul. Para Tavira, a temperatura máxima prevista aponta para 25 graus.
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2: No âmbito do projeto Aldeia Segura Pessoas Seguras, realiza-se um simulacro promovido pelo município de Tavira Proteção Civil. É dia 18 de maio, a partir das 6 da tarde, na Azinhosa e Grainho. Lembrando que, quando ouvir um aviso sonoro, deve dirigir-se para o refúgio. Este simulacro, 18 de maio, 6 da tarde, na Azinhosa e Grainho, no âmbito de Aldeia Segura Pessoas Seguras. Está em consulta pública o Regulamento Municipal das Hortas Urbanas Comunitárias do Conselho de Tavira. Depois de se auscultar hortelãos, técnicos, associações e decisores políticos, foi elaborado o regulamento que pretende definir as regras de funcionamento e utilização das futuras Hortas Urbanas Comunitárias de Tavira. Os contributos devem ser enviados até o dia 11 de junho. Pode saber mais no site e nas redes sociais do município de Tavira. Jantar de solidariedade para com a Associação Ecológica do Algarve realiza-se no dia 6 de junho no Hotel Vila Galé, em Tavira. É o empenho e dedicação do Núcleo de Voluntários de Tavira para este evento, que promete uma noite especial em ambiente acolhedor e descontraído, onde a solidariedade, convívio e espírito de entreajuda são protagonistas. É um momento gastronómico, mas também uma iniciativa que pretende juntar todos aqueles que desejam apoiar a missão da Associação Ecológica do Algarve na luta contra o cancro. O jantar será servido em formato self-service, numa seleção diversificada e cuidada de pratos pensados para proporcionar uma experiência agradável a todos os participantes. A animação da noite estará a cargo do cantor tavirense Arcílio Palma. Os bilhetes já estão disponíveis, embora em quantidade limitada, por isso recomenda-se a sua aquisição antecipada. Aqui por Tavira poderão adquiri-los na União de Freguesias e em Faro, na sede da Associação Oncológica. Lembramos, é já no próximo dia 6 de junho que acontece o jantar de solidariedade com a Associação Oncológica do Algarve. É aqui em Tavira, no Hotel Vila Galé. Feira da Dieta Mediterrânica, com inscrições para estabelecimentos de restauração e bebidas. É até o dia 22 de maio que as inscrições estão a decorrer para os estabelecimentos de restauração e bebidas do Conselho de Tavira, que pretendam integrar a 12ª Feira da Dieta Mediterrânica, que acontece entre 3 e 6 de setembro na cidade. No âmbito da preparação do evento, o município desenvolve um trabalho de proximidade junto de cafés, pastelarias e restaurantes na área envolvente do recinto da feira, com vista à participação do setor da restauração local. A novidade nesta edição, uma vez que, ao contrário do que tem sido habitual, em anos anteriores são convidados cafés e pastelarias, alargando assim a rede de estabelecimentos participantes. O objetivo é incentivar a adesão e fomentar a participação ativa através da criação e disponibilização de propostas gastronómicas, que podem ser pequenos almoços, almoços, lanches ou mesmo jantares, inspiradas na dieta mediterrânica, ou seja, privilegiando ingredientes da época e valorizando a tradição local. Com a iniciativa, pretende-se reforçar a ligação entre o evento e o tecido económico do Conselho, promovendo uma experiência que se estende para além do recinto da Feira da Dieta Mediterrânica. Os interessados podem saber mais no site do município. O Museu Municipal de Tavira acolhe a exposição Tudo em Prol do Bairro O Sal, em Tavira, e a construção em comum. Lembrando que Tavira e Cabanas foram palco de duas operações SAL, Serviço de Apoio Ambulatório Local, desenvolvidas no Algarve após o 25 de abril de 74. Este processo pioneiro procurou dar resposta às necessidades habitacionais das populações mal alojadas, envolvendo-as diretamente na construção das suas próprias casas. Exposição que pode ser visitada no Palácio de Galeria até o dia 3 de outubro, no horário habitual. Mercadinhos de Castro Marim, Odeleite e Azinhal decorrem mensalmente. O Mercadinho na Aldeia, em Odeleite, decorre no primeiro domingo de cada mês, enquanto em Castro Marim acontece no segundo sábado do mês, ao mesmo tempo que a Feira das Velharias. No Azinhal, há mercado no último domingo do mês. Com a organização da Associação Cultural e Recreativa de Luz de Tavira, realiza-se o Luz Talent, é um concurso de talentos. As inscrições estão a decorrer para todos os que queiram participar na dança, na música, magia, acrobacia, ginástica, canto e circo. Para tal, devem contactar a Associação Cultural e Recreativa de Luz de Tavira. Dia 22 de maio, a partir das 9 da noite, a Quinta do Sobral, em Castro Marim, acolhe uma noite de fado com Nádia Catarro e Luís Saturnino. Acompanhados dos músicos Gonçalo Rosa na guitarra portuguesa, Luís Reis na viola do fado e Gonçalo Feijão na viola baixo. As inscrições poder-se-ão efetuar contatando o telemóvel 965-351-239. O valor angariado servirá para apoiar as famílias afetadas pela tempestade em Leiria. Agenda da Primavera da Associação Ria Inquieta. Para este mês de maio, no dia 16, oficina Introdução à Serigrafia. Já no dia 23, oficina para crianças a partir das 3 da tarde, gravura para crianças. No dia 31, a dia aberto, a partir das 3 da tarde, iniciativa Mostra Lá, o Open Day no Hub Criativo da Ria Inquieta, que fica na rua 4 de Outubro, número 24, em Tavira. A Casa do Povo do Conselho de Olhão, em Moncarapaz, recebe nas tardes de domingo, a partir das 15 horas, as matinés séniores. Dia 24 de maio, música para dançar com Silvino Campos. Ateliê de Antotipia, impressão natural. Quadros impressos pelo sol. Atividade artística inspirada na natureza e aberta a famílias. É dia 23 de maio, a partir das 10 horas da manhã, na espartosa freguesia de Santa Catarina da Fonte do Bispo. Os interessados em participar devem contactar a Associação Artificial e proceder à respectiva inscrição para participar neste passeio artístico pelos montes e lagares. Vamos ajudar o Afonso. É um convívio artístico agendado para o dia 23 de maio, a partir das 21h30, no Salão da Sociedade Recreativa e Musical Lucense, em Luz de Tavira. Música ao vivo com Arcílio Palma, o do Reflexo, a Vera Pereira, Luís Guilherme, DJ Ginga, Rafael Sousa, Andreia e Vitinho, Leonel Rodrigues e a Associação Cultural e Recreativa de Luz de Tavira. Entregue o seu donativo a quanto da entrada. A iniciativa contou com o apoio da Junta de Freguesia de Luz de Tavira, Sociedade Luzense e o Comércio Local, além da participação também dos sonâmbulos. É no dia 23 de maio, no Salão da Sociedade Luzense. Até 30 de maio, patente a exposição Azulejo em Portugal, uma história em aberto. É no Museu Municipal de Tavira, Palácio da Galeria. Artes e Letras apresenta a exposição de gravura de Paul Young na Biblioteca Álvaro de Campos, para visitar até o dia 8 de junho. Até o dia 22 de maio, a exposição Pequenos Bartos, na Escola Dom Manuel I, uma organização da Associação Oficina Bartolomeu dos Santos, Câmara de Tavira, CFAI, Levante Algarvio, Agrupamento de Escolas Dom Manuel I e Agrupamento de Escolas Dr. Jorge Augusto Correia.
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2: O tempo para segunda-feira, dia 18 de maio. O IPA prevê períodos de céu muito nublado, apresentando-se em geral pouco nublado na região sul. O vento fraco, a moderado noroeste, superando por vezes forte nas terras altas das regiões centro e sul. Para Tavira, a temperatura máxima prevista aponta para 25 graus.
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7: Ora, bem-vindos ao programa Era Uma Vez a Saúde, último da temporada. Hoje, num formato um bocadinho diferente, como já devem ter reparado, eu sou a Paula Santos e estou aqui para entrevistar a Rita Branquinho, portanto não é ela que vai entrevistar alguém, naquele que é o seu último podcast desta temporada. Pronto, também fica aqui agora uma conversa sobre perceber a opinião de como correu toda esta temporada e todos os programas. E para começar, Rita, já aqui na primeira pergunta e repetindo aquilo que tu fazes aos teus convidados, não é? Porque eu também fui convidada e sei qual é essa pergunta, portanto, quem é a Rita Branquinho?
8: Olá, Paula. Isto primeiro é muito giro estar deste lado.
7: Estamos, já percebi, ai, um nervosinho.
8: Sim, estou aqui um bocadinho. Isto é estranho. Então, quem é a Rita Branquinho? A Rita é tavirense, é mãe, sinto-me uma pessoa do mundo, viajei muito e espero continuar a viajar. Sou extremamente curiosa, acho que sou uma eterna estudante, estou sempre, para mim, aprender, formar-me, é uma coisa super importante para mim. Adoro música, adoro dançar. Adoro natureza, praia. E gosto muito de novas aventuras, de experimentar projetos novos, conhecer pessoas interessantes, que eu acho que isto com a idade também nos vai trazendo esta coisa de quando conheces alguém interessante tu dizes uau, que bom, não é? Que às vezes parece fácil, mas não é fácil. E pronto, assim é um bocadinho a Rita, acho que é este mini ou grande puzzle. É? Ah, e sou empreendedora também, portanto, são várias Ritas, na verdade. Eu acho que é Ritas.
7: Olha, eu vou acrescentar aqui um bocadinho, está bem, naquilo que disseste, que é tu és um ser humano incrível. Portanto, tens aqui um coração e uma alma maravilhosa. Pronto, a gente já não se conhece assim há muito tempo, mas eu tenho pena de não estarmos mais tempo juntas, não é? Mas pronto, tenho que te dizer que tu és daquelas pessoas que quer o bem do mundo e que é um ser humano muito bonito. Olha, e estou a ver umas lágrimas.
8: A Rita é também é sensível.
7: Pronto, somos muito parecidas nesse aspecto. E pronto, eu acho que tiveste aqui programas com boas mensagens, mas eu quero que agora sejas tu. Pronto, nessas lágrimas e nessa emotividade que tens e bom coração, quero que sejas tu a contar-nos, está bem? Como é que tudo começou?
8: Ok, então, deixa-me só aqui, porque se uma pessoa é sensível e digo sempre que é tão bom ser sensível. Então, como é que isto tudo começou? Começou de várias formas. Primeiro, o meu marido, o Rui Navais, que também esteve aqui, desde que me conheceu, quando nos conhecemos, melhor dito, ele sempre me disse, ah pá, a tua voz é incrível, tens uma voz de rádio. E eu sempre pensei, oh, está bem, é só porque ele gosta de mim.
7: Yeah.
8: Pronto. E de facto nunca dei muito valor, não é valor, mas nunca prestei demasiada atenção. Depois, há um ano e meio atrás, mais ou menos, fiz um curso de formação de formadores, porque também sou formadora. Também esqueci-me de acrescentar isto. E no curso de formação de formadores, espero que os meus colegas ouçam isto, que é giro, eles vão se lembrar, tu fazes vários exercícios para ser formador e, por acaso, um dos meus formadores trabalha na rádio, em Faro. E ele, eu fiz até foi um exercício de mindfulness que eu fiz com eles, e ele, quando eu acabei, ele disse-me assim, opa Rita, eu fechei os olhos e senti, opa, tens uma voz espetacular, até me lembro uma voz, uma rapariga que trabalha na rádio. Ui, que eu agora não me estou a lembrar. Que ela é muito conhecida para esse trabalho na Rádio Comercial, penso que foi isso. Que ele disse: pai, eu estava a ouvir-te e estava-me a lembrar dela, tu tens uma voz de rádio. E eu pensei: olha, já é a segunda pessoa a dizer-me isto. Bom,
7: parece o universo.
8: Parece o universo, não é? E então, e eu sempre, como gosto muito da parte de comunicação, também, pronto, sou do signo de Gêmeos, eu acho que é sempre a comunicação está em mim, está em mim. Já andava com o desejo de fazer um podcast, mas estava ainda um bocadinho, mas como é que eu faço? Eu não percebo nada de equipamentos de áudio, não tenho, não é, equipamentos. E, por coincidência, eu vivo perto da Rádio Gilão e passei aqui a minha cadela à luz, que o Sérgio bem a conheceu. E então, um dia que eu estava aqui a passear a cadela, olhei e disse assim: opá, eu vou, mas é tocar aqui à porta da rádio. Foi literalmente assim, porque depois sou muito impulsiva, sou muito espontânea. Toquei à porta, o Sérgio abriu e eu disse: olá, tudo bem? Sou aqui vizinha. Entretanto, a minha cadela, a luz, que é grande, entrou aqui para dentro da rádio, toda a velocidade. E eu disse: olha, estava a pensar fazer um programa de entrevistar, mas eu não percebo nada de equipamento. Vocês poderiam me ajudar? E o Sérgio foi espetacular e disse-me: opá, sim, claro que sim, então vamos fazer o seguinte, depois eu dou-te o equipamento, não é? E eu crio o conteúdo. É giro, porque muitas pessoas até depois me perguntaram se eu trabalhava aqui. Eu disse: eu não trabalho aqui. Ou seja, encontramos aqui um bom compromisso. Portanto, ele deu-me um espaço para eu entrevistar as pessoas e foi assim que tudo começou. Foi de uma forma muito informal, muito espontânea e depois trouxe o tema da saúde mental, porque é um tema que eu adoro, trabalho imenso de forma individual e mais também a nível coletivo, de empresas, corporativo, e eu achei que era um tema que fala-se muito hoje sobre saúde mental, graças a Deus, fala-se imenso sobre, mas achei que faltava aqui uma outra perspectiva. E pensei: é o momento. E como eu sou terapeuta e conheço relativamente algumas pessoas, pensei: pá, eu quero que estas pessoas tenham voz. E então a voz será elas virem ao meu programa, inclusive é tu, como tu já mencionaste. Não é? Pessoas que trabalham em áreas particulares, mas que todas contribuem para o tema da saúde mental. Portanto, ou seja, a saúde mental sempre numa perspectiva, como eu costumo dizer, sempre complementar, obviamente, à medicina convencional, ok? Portanto, nunca negando, se era só o que me faltava, mas sempre trazendo aqui outras perspectivas que hoje em dia são muito necessárias e ainda há muito desconhecimento.
7: É verdade.
8: Não é?
7: Olha, Rita, eu gostava agora que tu me dissesses como... ou que fizesse um balanço, não é, daquilo que foi esta temporada.
8: Sim, olha, eu por acaso estava aqui antes a tentar contabilizar, portanto, fiz aqui 24 entrevistas. O balanço eu acho que foi ótimo, eu tive imenso prazer de o fazer, acho que todas as pessoas que vieram aqui também o tiveram. Mas posso-te partilhar contigo uma situação que aconteceu, que eu percebi que este balanço, às vezes tu fazes isto a nível local, portanto isto foi da Rádio Gilão, eu depois meti no Spotify, mas houve um dia, isto para te responder à tua pergunta, que ligaram-me do número, eu atendi, ok, tudo bem, e era uma pessoa, uma senhora do Porto, que tinha ouvido o meu podcast, penso que através do Spotify, pronto, não interessa por onde é que ela me encontrou, e a dar-me os parabéns.
7: Uau.
8: E a dizer-me: olha, Rita, eu sou do Porto, acho super interessante o teu podcast, ouvi este episódio, obrigada por me despertares para atividades ou para terapias que me possam ajudar, porque a pessoa neste caso estava aqui com alguns transtornos, e obrigada, porque entretanto já procurei um terapeuta nesta área no Porto e está-me a ajudar imenso, e quando eu for a te vir, vou-te conhecer, quero-te conhecer. Entretanto ainda não veio, mas ela disse que vinha no verão. Ou seja, claro que isto enche-me de orgulho, não é? Eu penso: bom, portanto, isso foi um feedback, mas também o feedback aqui a nível entre os meus colegas, pessoas que me ouvem, portanto eu acho que foi muito positivo. Eu queria aqui tentar fazer uma espécie de uma pequena lista de todos os temas que eu trouxe. Posso só aqui enumerar vários, não é? Alguns. Portanto, eu trouxe destes temas a nível individual: a reflexologia, a acupuntura, a fáscia, a macrobiótica contigo, as constelações, a consciência sistémica, trouxe áreas de Feng Shui, a importância da dança, do corpo, do movimento, yoga, yin yoga, meditação para bebês, trouxe uma doula de apoio à amamentação também, trouxe uma terapeuta de casal, a Sandra Maurício, que é giro, também agora está aqui a fazer um programa
7: conosco. É verdade, muito bom esse programa.
8: Que o amor dá trabalho, chama-se o amor dá trabalho. Isso a nível, trouxe uma dentista também, trouxe, não, foi a nível de, por acaso foi o único que nós fizemos o WhatsApp, foi uma, porque isto depois é assim, é giro porque o mundo com as redes sociais está tão pequenino, que eu depois contactei uma dentista que eu sigo, que é a Verónica, que trabalha, expressa-se muito a nível de cuidar da sua saúde mental, enquanto, não é? Porque ela cuida dos outros, tem 3 filhas, não é? Portanto, já aqui um nível de exigência bem grande. E entrevistei a nível de, fizemos através do WhatsApp e foi muito bonito. E ela disse uma coisa que eu não me esqueço, e disse o seguinte: porque é que nós lavamos os dentes todos os dias, de forma automática, e porque é que não pensamos que devíamos fazer desporto, devíamos mexer o corpo todos os dias? Devia ser tão obrigatório como lavar os dentes, não é?
7: É verdade. E é verdade.
8: E ela tem, não é? Fala muito sobre esta importância, não é? De cuidar dela própria. Trouxe também, por falar a nível de movimento, saúde mental, trouxe também o Paulo, do Itio, que é um personal trainer, que é um... E acho que também é muito bom, porque também quis desconstruir aquela imagem de o PT como só trabalhar o corpo, o músculo, não é? Sim, obviamente que trabalhas, mas é muito mais do que isso. Muito mais. É a presença, é empoderar o outro, é acreditar que o outro tenha confiança nele próprio. Eu acho que isso muitas vezes não se fala, não é? Temos imagens, exato, muito estáticas, de profissões que eu acho que já não são assim. Ou seja, um PT, seja num ginásio ou o que for, tem que ter outra abordagem, porque tem que perceber se a pessoa está bem, se a pessoa não está bem. Às vezes, como ele dizia, às vezes as pessoas só querem companhia, só querem falar um bocadinho.
7: Nós serem aqui, ouvidas.
8: Serem ouvidas. Nós vivemos aqui em Tavira, é uma cidade muito pequenina, onde há uma comunidade de estrangeiros enorme. E é verdade que eu já partilhei isto, eu às vezes vejo no ginásio, sou um bocadinho observadora, sou bastante observadora, na verdade, e vejo muitas vezes que as pessoas vão lá e estão mais tempo a falar, a socializar, do que propriamente a fazer exercício, e está tudo bem, não é? Se calhar é o único momento do dia que elas têm para falar com outras pessoas, não é? De outros países ou do mesmo país, portanto, criar ali uma comunidade. E eu acho que às vezes as pessoas, não é, olham para um ginásio, estou a dar o exemplo do ginásio porque estou-me a lembrar deste caso, de uma coisa muito do corpo, não é? E não é só isso.
7: Não, as relações humanas são importantes, ainda por cima nos dias de hoje, não é? Com os, sim, ecrãs. E eu acho que cada vez mais, e acho que o ginásio até é um espaço onde se calhar as pessoas esquecem um bocadinho, não é? Da solidão ou
8: sem dúvida
7: que têm, e vão para ali se relacionar, não é? E no, sim, fundo é isso, lá está. Para a saúde mental é,
8: sim,
7: importante.
8: Ou vão se relacionar, ou vão ter um momento só para elas próprias, que é muitas vezes o meu caso, não é? Eu tenho muita informação, tenho 2 filhos, tenho vários trabalhos, estou sempre a inventar coisas, portanto é aquele momento em que eu estou sozinha, estou comigo, ou seja, é a Rita mulher, não a Rita mãe, não a Rita profissional, e isso dá-me um equilíbrio tão grande que assim, não é? Assim como eu, há outras pessoas, portanto não menosprezem às vezes sítios que às vezes têm, não é, aqui ideias pré-concebidas.
7: É verdade. Olha, agora ia aqui, eu sei que tiveste muitos convidados, não é? E eu não ouvi todos os programas, mas ouvi alguns. Olha, e houve um que me encheu o coração, porque eu acho que tu foste escolher pessoas com coração, todas elas. tal porque é um reflexo de ti. Por isso é que eu te disse, tu és um ser humano incrível e tens um coração muito bonito e bom. Portanto, e eu queria muito que tu falasses do Ricardo Chaves, porque aquilo marcou-me. Portanto, foi o último podcast que ele fez, que me deu uma vontade enorme de o conhecer, e que eu gostava tanto. Ou seja, como é que foste encontrar estas pessoas? Como é que encontraste o Ricardo? Que são pessoas tão especiais e eu gostava que tu falasses deles.
8: Ok.
7: Ou então, dele em especial, para já, então, depois em alguém.
8: Vou contextualizar. O Ricardo, eu conheço o Ricardo porque eu também trabalho na empresa dele. E o Ricardo, quando me ouvir, vai pensar: olha, ver.
7: Não, Ricardo, não só emocionaste a Rita, eu tenho que dizer que eu também, ao ouvir o teu podcast, fiquei.
8: Sim,
7: fã.
8: É assim: o Ricardo e a Fátima são pessoas maravilhosas. Tem uma empresa aqui, que é o AFM, portanto, isto para contextualizar, de onde é que eu o conheci, portanto, ele é marido de uma amiga minha de infância, a Fátima, que são dois seres humanos espetaculares e isso traduz na visão que eles têm da empresa e trouxe-os aqui também na vertente da saúde corporativa. Pronto, isso foi o primeiro episódio do Ricardo e da Fátima, através da empresa deles, portanto é a saúde mental nas empresas. E depois, de facto, o Ricardo tem aqui componentes muito particulares, desde o seu filho, o Afonso, toda a sua história de vida, tudo o que ele lutou, tudo o que ele não lutou, todos os caminhos que ele escolheu, que ele está a escolher, não é? Eu acho que ele, de facto, como tu disseste, é um ser humano muito particular. Tem um coração enorme, por isso é que está com a minha amiga, ou seja, não é? Porque são dois corações muito grandes. É? E eu achei que o Ricardo é um líder de uma empresa, com toda a exigência que isso envolve, pai de quatro filhos, todos eles diferentes, todos eles únicos, não é? Como todos nós, os nossos filhos, e tem aqui uma história de vida que eu, falando com ele, achámos que era interessante trazer um bocadinho a visão de, muitas vezes nós pensamos, é um líder e vejo só uma parte daquela
7: Exato.
8: Pessoa.
7: Parece que o líder tem que ser rígido.
8: Tem que ser rígido.
7: Ele não.
8: E o Ricardo, dentro da rigidez dele, é uma pessoa extremamente sensível, extremamente aberta, extremamente receptiva, uma pessoa muito humana. Aliás, eu costumo dizer que eles são líderes altamente humanizados.
7: Sim, não é? E o que me cativou foi isso.
8: Sim.
7: A relação humana que ele tem.
8: Que ele tem.
7: Com os empregados.
8: Sim, é incrível. E não só isso, como ele até partilhou aqui a história de, aliás, foi como é que tudo começou. E a relação depois, não é? Eu penso que ele partilhou isso depois com a ser igual. Não é? Que depois
7: sim,
8: eu
7: sim.
8: entrevistei também à parte. Ou seja, ele tem de facto aqui um sentido de missão e de propósito que vai muito mais além do umbigo dele. Que eu acho isso que é super, não é? Eu gosto de pessoas altruístas. E não se fica só, eu tenho este problema, eu vou só resolver. Não, ele quer resolver, mas quer partilhar com pessoas à volta dele que possam ajudar a ter a mesma situação. Aliás, ele também é gêmeos, não é?
7: Ai, não sabia.
8: Sim. Ele não gosta muito destas coisas da astrologia, mas pronto, sim, Ricardo, é isso mesmo.
7: Mas Rita, diz, porque isto encaixa tudo, embora algumas pessoas possam não achar, mas eu acho que encaixa.
8: Sim. Portanto, o Ricardo é um comunicador nato e, de facto, ele não fica com as coisas só para ele. Ele sempre que acha que há alguma coisa que é importante partilhar, seja a nível empresarial ou pessoal, ele faz, e por isso é que ele veio cá partilhar a sua história. Não foi, portanto, foi uma ideia que surgiu entre nós, e eu fico muito feliz que pessoas como tu ou outras pessoas, que também ele teve muito feedback do podcast que nós fizemos, acharam que é preciso. Sabes que eu acredito muito, Paula, que nós precisamos nos inspirar em pessoas, não em influencers.
7: Sim, é diferente.
8: Ok? Em pessoas que realmente nos inspirem. E tu pensas assim: ah pá, fogo, esta pessoa tem aqui tantos ingredientes bons, e nos dias menos bons que nós temos, pensamos: ah pá, deixa-me olhar para exemplos bons. Não no sentido de eu também quero crescer, ou seja, eu posso estar aqui, todos nós temos as nossas situações, mas é importante ver a luz.
7: Não, ele empodera.
8: Ele empodera.
7: E o facto de uma pessoa se tornar vulnerável nas suas dificuldades ajuda-nos.
8: Sim.
7: Por isso é que eu gostei tanto de vos ouvir. Portanto, obrigada, Rita. Foi muito importante para mim, tal como parece a Senhora do Porto, e de certeza que há algumas que estão assim caladinhas ao longo do país.
8: Sim.
7: Ou do mundo, não é? Porque isto também pode ir mais além.
8: Sim, sim.
7: Olha, eu vou fazer mais uma pergunta emotiva. Está bem? Prepara-te. Que é, eu quero saber, e acho que os ouvintes também, como é que tu te sentiste ao longo desta temporada? Portanto, apelo ao teu coração para me dizeres como é que tu te sentiste.
8: É assim, eu sou muito entusiasta das coisas da vida. Não há hipótese. Não consigo ser de outra forma, sou eu. Portanto, regra geral, eu senti-me super, sempre que eu vinha para aqui gravar, e falar com alguém interessante, ou seja, o sentimento era sempre de alegria, de entusiasmo, de o que é que aí vem, o que é que será, porque as conversas sempre foram muito fluidas, e aliás, isto não é em direto, mas eu sei que o Sérgio, as únicas vezes que teve que editar aqui um podcast foi porque falámos demasiado, nomeadamente com o Ricardo.
7: Ok, eu imagino.
8: Exato, e com a Ser Igual também, foi onde nós nos esticámos um bocadinho mais. Pronto, mas sempre foram conversas muito fluidas, porque eu acho que a vida é assim. Não, não é? E eu sou muito transparente e tenho poucos filtros, que têm as suas vantagens e têm as suas desvantagens. Portanto, sinto-me de coração cheio, obviamente, de fazer, de ter feito este foi um ano, fiz um ano praticamente, foi de carnaval a carnaval de podcast. Como digo, está, como tu disseste, está em stand-by. Estou aqui a pensar numa segunda volta, talvez de outra forma, mas tudo bem. Mas senti-me muito feliz porque o feedback das pessoas foi muito positivo. E, inclusive, sei que as pessoas, ao divulgarem o trabalho delas, também ajudou a que elas partilhassem o trabalho delas e conseguissem também ter mais clientes, não é? O que me enche de orgulho, não é? Isso é ótimo.
7: Portanto, eu posso dizer uma coisa?
8: Força.
7: Eu acho que pessoas como tu melhoram o mundo, não é? Então, em cada conversa com esses seres humanos especiais, eu acho que foi o que tu trouxeste aqui. Portanto, eu estou-te a falar de coração para coração. Portanto, obrigada, Rita.
8: Nada.
7: Não estou a acabar o programa.
8: Não.
7: Mas obrigada, Rita, antes que eu me esqueça, por esta temporada, porque aqueceu o coração de muita gente, porque tu escolheste pessoas também com essa força e com essa energia.
8: Sim.
7: E por isso é que estamos aqui a conversar, a Rita a chorar ao mesmo tempo e a rir. E a dizer o que é que lhe vem no coração. Olha, e porque o tempo também corre, não é? E tu gostas muito de falar, eu ainda queria te perguntar, ou seja, o que é que tu ainda queres falar? Se não sei se queres dizer aqui alguma coisa de algum convidado ou de alguma situação em especial, porque a seguir vou mesmo saber o que é que vai acontecer depois.
8: Ok.
7: Está bem? Mas antes disto, se tiveres ainda aqui alguma coisa para
8: Sim,
7: partilhar.
8: Sim, queria partilhar aqui um ponto muito importante para mim, que é uma área que eu não consegui trazer mais convidados, mas por causa do tecido empresarial aqui. Eu também trabalho, portanto, na área da saúde mental nas empresas e trouxe, e aqui sim posso dizer, portanto, comecei pelo trazer, obviamente, à FM, que é a minha empresa de inspiração, com muito trabalho a fazer, como todas, como é óbvio, não é? Trouxe aqui a Farmácia Sousa também, trouxe o Márcio, que é do Come na Gaveta.
7: Agora mais também uma poderosa pessoa, não é?
8: Exato, um outro comunicador nato, exato, sem dúvida, o Márcio. Extremamente empreendedor, um bom coração, sempre também a querer, não é?
7: Melhorar o mundo.
8: Melhorar o mundo, dar luz aos outros. Também gostei muito. O Márcio também tem uma história muito bonita. Trouxe também a Yasmina com o Eco Coaching também, que eu acho que é muito importante, porque ela já faz aqui um trabalho de melhorar as empresas online, mas mais a nível de questões mais técnicas das empresas, mais materiais, não humanas, mas mais materiais, pronto. E o que é que eu te quero partilhar? Que é, eu sinto, e também venho de uma família de empreendedores, aliás, nós todos somos, mãe, pai, irmão, eu, é assim, é o nosso padrão.
7: Eu conheço a família, por isso eu sublinho por baixo, exato, que é verdade.
8: Exato, temos alguma dificuldade em trabalhar por conta de outra? Não dificuldade, mas estamos mais confortáveis assim. E ainda bem que é.
7: É desafiante, melhor, é, né?
8: É, mas é, exato, tem as suas, tem muitas vantagens. Mas isto para dizer o quê? Que tendo este lado familiar e este lado mais profissional, eu gostava muito que as empresas que daqui, portuguesas, a cada vez fala-se mais sobre isto, mas eu acho que eu quero insistir nisto, que é, lembrem-se sempre que as pessoas que trabalham com vocês não são números, são pessoas. E cada pessoa tem o seu perfil. E isto tem mesmo que ser olhado de uma forma muito importante e muito sincera, porque eu continuo a assistir a situações em empresas onde há colaboradores que não estão encaixados no sítio deles, há colaboradores que estão a passar por situações muito difíceis e não há empatia. E eu gosto muito desta palavra, porque quando não há empatia, não percebes que aquela pessoa não está a dar o que deveria, etc, etc, não há nada. Eu costumo dizer, é assim, a inteligência artificial está para vir, já está cá, vai ainda transformar-nos imenso e tem as suas vantagens, atenção, eu também acho que tem as suas vantagens. Mas eu continuo a achar que a inteligência emocional, seja a nível individual e obviamente nas empresas, está ainda muito em déficit. Ainda há muito para fazer, mas isto só parte de quem gera as empresas e perceber como é que eu quero olhar para as pessoas que trabalham comigo. Estas pessoas têm nome, têm família, têm dias bons, têm dias menos bons, têm ciclos menstruais, há hormonas aqui todos os dias, e nós temos que perceber isto. Quando nós percebemos isto de uma forma muito mais sincera, com mais consciência, epá, tudo flui de outra forma, não é? O mundo não é preto e é branco, o mundo é um arco-íris.
7: Eu posso acrescentar aqui também, eu acho que às vezes podíamos até, não é, olhar para essas empresas e as pessoas olharem isso como uma família. Olha, eu tenho a minha família, mas agora vou para o meu trabalho e vou tratar bem desta família.
8: E é, Paulo, onde é que nós passamos a maior parte dos nossos dias? Não é no trabalho?
7: É.
8: É. Portanto, verdade. É bom que a família seja saudável.
7: Exatamente.
8: Que sistemicamente haja, exato, ali uma ordem, haja ali um compromisso, haja ali umas relações e leis internas de humanidade, que eu acho que muitas vezes falta. E isso que eu acho que seria um bocadinho a minha mensagem, que é, malta, acordem para a vida, não é? Ou seja, como é, se queres que a tua empresa cresça, não é? Não é só nos números, é como é que tu cuidas as pessoas que trabalham contigo. E isso faz toda a diferença, porque as pessoas vão estar muito mais satisfeitas, vão ser mais produtivas, vão sentir aquele sentimento de comunidade. Isto não é só um trabalho, é, podes chamar uma família, podes chamar uma comunidade. E eu acho que não trouxe tantos convidados porque de facto não encontrei mais, não foi porque eu não quisesse. Eu,
7: claro,
8: enviei, contactei com outras empresas, mas de facto ainda há aqui um bloqueio, ou porque não trabalham nisto e acham que isto é... Não, isto está a acontecer, aliás. E eu partilhei isto também, o Ricardo Costa. Ai, agora está-me a... É o Costa que se chama? Sim. É também um empresário que fala imenso sobre isto, fala imenso sobre a felicidade corporativa, a felicidade no trabalho. Isto não são palavras hippies, não,
7: claro,
8: são.
7: Claro, parece que esquecemos. Olha, eu posso também dizer aqui, eu acho que, mas isto acho que dava outro programa, não é? Se a gente começasse a falar nisso. Mas acho que as pessoas priorizam a competição, portanto, quando vão para o trabalho, parece que há ali uma competição e esquecem-se realmente da relação humana, mais uma vez.
8: Sim, e há muito...
7: Pronto. As pessoas são treinadas para a competição e vê-se muito isso nas escolas.
8: Pronto, exato.
7: Não é? Com as notas.
8: Exato, e tudo começa daí.
7: E tudo começa aí.
8: Não é? É assim, eu acho muito bem que a pessoa queira ser competitiva com ela própria, no sentido de que quer melhorar.
7: Melhorar.
8: Até aí é saudável, não é? É como... Agora, tem que haver aqui o equilíbrio, não é? E é esse equilíbrio que, de facto, e tens toda a razão, isto começa na infância. Eu vejo pelos meus filhos, que ainda nem sequer foram para a primária.
7: É complexo. Mas isto era outro programa.
8: Isto era outro programa.
7: Era mesmo. Portanto,
8: claro,
7: pensa nisso.
8: Eu espero que estas novas gerações tenham um bocadinho mais, e vão ter certamente, porque não gosto nada daquele discurso que é sempre antigamente as pessoas é que eram, agora os jovens não prestam. Opa, calma. Há muito, eu sei que a geração dos meus filhos, dos teus filhos, quer acreditar piamente em que eles, dentro da competitividade, eles vão ser...
7: Vão melhorar.
8: Sejam eles empreendedores, trabalhar por conta própria, não interessa, é o que eu costumo dizer. Vocês só têm que fazer o que vos faz felizes.
7: Então, é? Segunda temporada vai acontecer em que formatos?
8: Olha, Paula, ainda não te consigo responder exatamente se será no mesmo formato, se será trabalhar temas mais específicos, em monólogo. Não, ainda não te consigo dar uma resposta.
7: Ok.
8: Estou a...
7: Fica aqui o suspense.
8: Fica aqui o suspense, porque eu tenho, lá está, tenho muitos projetos e quero e preciso de pensar um bocadinho mais se faço o mesmo registro ou não, mas uma coisa é certa, ou seja, vou sempre, seja o tema ou as pessoas que eu trago ou os temas que eu possa vir a trazer, vão sempre ser um bocadinho neste caminho, não é? Dar luz às outras pessoas.
7: Muito bem, sim senhora. Olha, e tenho aqui a última questão, inspirada nas tuas últimas questões, que é: se tivesses que escolher uma só palavra para o podcast, qual seria?
8: Olha, eu acho que a palavra mais correta, mais visual, eu sou muito visual, seria ponte. Eu acho que a minha intenção neste podcast era fazer a ponte entre temas, áreas e pessoas. E também ou seja, fazer também a ponte entre terapias e a saúde, várias terapias e a saúde. Portanto, seria mesmo uma ponte muito grande, com muitas cores, para bicicletas, para patinetes, para carros híbridos.
7: Para todas as pessoas.
8: Todas, uma ponte muito, muito grande, muito bonita, muito bem decorada, com muitas flores, que eu adoro flores. Seria uma bela ponte.
7: E para todos.
8: E para todos, exato. Aqui o espaço é para todos. Portanto, seria um bocadinho isso. Eu também cheguei muitas vezes a dizer se terapeutas ou pessoas desta área que me estavam a ouvir, se quisessem enviar um e-mail também. Recebi alguns, fiquei ali com alguns temas pendentes que podem vir a ser tratados numa segunda temporada. Mas pronto, cada
7: fica
8: coisa...
7: Fica em suspense.
8: Fica em suspense, fica em stand-by, que também é importante. Sim.
7: Muito bem, Rita. Olha, obrigada por me teres convidado.
8: Nada.
7: A mim é estar aqui a conversar contigo, agora do outro lado.
8: Sim.
7: Este é o podcast da Rita Branquinho. Era uma vez a saúde. E aqui fica então o último desta temporada. E até breve.
8: Até breve, Paula. Obrigada.
7: Obrigada.
8: Muito obrigada,
7: a
8: sério,
7: muito.
8: Por teres estado aí, termos trocado de papéis. Confesso, gosto mais desse lado, mas pronto, também foi importante para mim fazer aqui um balanço, não é, de tudo isso, e acho que era importante fazer aqui este fecho desta forma.
7: Obrigada,
8: beijinhos.
7: Até à próxima.
8: Obrigada, Sérgio, beijinhos.
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0: Boa noite, são 20 horas.
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2: A Associação de Municípios Terras do Infante assinou em Lagos contratos-programa com 11 coletividades de caçadores.

0: daquela sub-região que estão disponíveis para cooperar na defesa da floresta contra incêndios, executando ações de silvicultura preventiva. No total, estas estruturas associativas, sediadas nos concelhos de Algesur, Lagos e Vila do Bispo, vão intervir em 208 hectares e limpar áreas sensíveis, selecionadas de acordo com a Carta de Perigosidade de Incêndios. As intervenções serão apoiadas financeiramente pela Associação de Municípios, que disponibilizou para o efeito uma verba de 83 mil euros. A possibilidade e a colaboração de coletividades com a Associação Municípios Terras do Infante na prevenção contra incêndios. Provido pelo município de Tavira, com a Proteção Civil, realiza-se mais uma ação Aldeia Segura, Pessoas Seguras, chamada a atenção para o preparar, proteger relativamente aos incêndios rurais. Está agendado por dia 18 de maio, a partir das 6 da tarde, e acontece na Azinhosa Grainho. O aviso para que todos os interessados em saber mais no âmbito desta Aldeia Segura Pessoas Seguras se organizem para este encontro Azinhosa e Grainho, dia 18 de maio, a partir das 6 da tarde, no âmbito da Aldeia Segura Pessoas Seguras. Em Alcoutil, o município promove nos dias 18 e 19 de maio mais uma ação de rastreio gratuito do cancro e de outras doenças da pele no concelho. Iniciativa que marca pela primeira fase do programa, que visa prevenir o cancro da pele e combater a desinformação junto da a população. Durante o rastreio será realizado o despiste de lesões cutâneas, pré-malignas e malignas, bem como a sensibilização para a adoção de medidas de proteção adequadas. São também previstos tratamentos com azoto líquido para doentes com lesões pré-cancerígenas. A ação, que habitualmente ocorre nos meses de maio e outubro, será conduzida pela médica dermatologista Manuela Aguiar, que de forma voluntária tem colaborado regularmente nas iniciativas de saúde promovidas pela autarquia. O rastreio terá lugar em 5 localidades do concelho, designadamente em Alcoutim, Balurcos, Vaqueiros, Giões e Martilongo. Na sede de concelho, o rastreio realiza-se a 19 de maio, segunda-feira, a partir das 9 horas, na Unidade de Ação Social, Saúde e Educação, e pelas 14 horas no Lar de Idosos de Balurcos. No dia seguinte, terça-feira, decorrerá no Centro de Saúde de Vaqueiros e no edifício da Junta de Freguesia de Giões. Decorrerá depois no espaço de fisioterapia de Martilongo. A participação é gratuita, aberta à população, reforçando o compromisso do município de Alcoutim com a promoção da saúde e prevenção da doença. As inscrições decorrem na Unidade de Ação Social, Saúde e Educação, podendo saber mais junto do município de Alcoutim como participar neste rastreio gratuito do cancro da pele.
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0: A Associação Baixa de Tavira apresenta no dia 23 de maio a Moda Tavira 2026. Será a partir das 21h30 no Mercado da Ribeira. A iniciativa, que é apoiada pelo município, permite ao comércio local apresentar a coleção Primavera-Verão. O evento será apresentado por Hugo Mendes e contará com a presença de manequins consagrados no mundo da moda, como Denise Niang e Catália Jomir. Ao lado de modelos profissionais, vão desfilar os jovens que foram selecionados no casting. Para enriquecer a noite dedicada à moda, há também algumas performances de dança da Sociedade Recreativa e Musical Lusense. Isto na noite de 23 de maio, Moda Tavira 2026. Quase a concluir, uma nota relacionada com a cultura e oferta em Tavira. O Teatro Municipal António Pinheiro apresenta durante maio uma programação de cinema diversificada e envolvente, reafirmando o compromisso do município com a democratização no acesso à cultura e à formação de públicos. 4 propostas distintas para dialogar com diferentes públicos e sensibilidades. O Barqueiro, a representante do cinema português, propõe uma abordagem intimista e profundamente ligada ao território e à gente, explorando memórias, relações e identidades. Michael traz ao grande ecrã a vida e o legado de Michael Jackson, figura incontornável da cultura popular mundial, no retrato que percorre o seu percurso artístico e impacto global. Já O Diabo Veste Prada revisita um clássico contemporâneo que nos conduz ao exigente universo da moda e do jornalismo, refletindo sobre a ambição ética e a realização pessoal. Por sua vez, A Mulher Mais Rica do Mundo oferece um olhar sobre o poder e as dinâmicas associadas à riqueza extrema, explorando os seus impactos humanos e sociais. Programação ao qual se junta também proposta do Cineclube Tavira, desempenhando ainda um papel na qualificação da oferta cinematográfica, apresentando obras de autores e olhares singulares no mundo contemporâneo. Neste âmbito vão ser exibidos os filmes Divina Comédia, uma reflexão simbólica e provocadora sobre a condição humana na nossa terra, que aborda questões identitárias e territoriais como sensibilidades e profundidade, assim como Haim Martin Parr, um documentário dedicado ao olhar e referente do fotógrafo Martin Parr, a figura marcante da fotografia contemporânea. Lembrando que desde a reabertura do teatro em outubro de 2025, a programação de cinema tem tido uma forte adesão do público, com diversas sessões esgotadas, um interesse por parte da comunidade. Um percurso tem sido desenvolvido em articulação com o Plano Nacional do Cinema e enriquecido pela integração em iniciativas de dimensão internacional, como a Festa do Cinema Francês e a Festa do Cinema Italiano, contribuindo para a diversidade, qualidade e oferta cultural local e diferentes geografias e linguagens cinematográficas. O Teatro Municipal António Pinheiro continua a afirmar-se como um espaço de encontro, diferentes expressões culturais, fomentando o acesso ao cinema enquanto experiência coletiva e valorizando o papel enquanto serviço público cultural. Toda a programação no site dm-antoniopinheiro.pt e pode também, no local, adquirir os bilhetes, quer para o cinema, como para outros espetáculos que estejam agendados.
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0: Temos uma nota da Tavira Verde. A Tavira Verde procede segunda-feira, dia 18 de maio, a uma interrupção programada de abastecimento de água entre as 14 e as 18 horas em Tavira, no Beco de Santa Ana. Lembramos, das 14 às 18 horas, para a colocação de válvula de seccionamento em ramal, afetando o Beco de Santa Ana e a Rua de Santa Ana, das 14 às 18 horas, segunda-feira, 18 de maio. Lembra a Tavira Verde que, para mais informações e consulta detalhada do mapa das zonas afetadas, devem os interessados visitar o website da Tavira Verde na secção de alertas e comunicados.
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0: O tempo para segunda-feira, dia 18 de maio. O IPMA prevê período de céu muito nublado, apresentando-se em geral pouco nublado na região sul. O vento fraco a moderado noroeste, superando por vezes forte nas terras altas das regiões centro e sul. Para Tavira, a temperatura máxima prevista aponta para 25 graus.
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0: Boa tarde, João, João Maurício Brás. Na sua opinião, até que ponto é seguro ou saudável ser paranoico? Será uma questão de sobrevivência?
1: Vamos falar antes na desconfiança. Às vezes é bom desconfiarmos um bocadinho de certas coisas, mas também se desconfiarmos em exagero, também pode ser mau. E aí devemos falar com outras pessoas, em quem nos pode ajudar, falar sobre essas questões, porque às vezes podemos estar a exagerar um bocado aquilo que estamos a ver, não é? Vou dar um exemplo que não tem nada a ver, por exemplo, o futebol. Eu sou sportinguista. Sempre que o Sporting perde, eu digo assim, a culpa é do árbitro. Será que é
2: verdade, verdade.
1: Será que é sempre do árbitro? Se calhar muitas vezes não é, não é? Mas eu acho que é. Se calhar estou a ver mal daquilo, não é?
3: Eu queria fazer a seguinte pergunta. Estou-me a lembrar de um facto de João Universal, como foi das guerras púnicas entre Cartago e Roma. Foram seis. Que havia um alto dignatário romano, Catão, o escritor, que terminava sempre os seus discursos com esta frase. Destruam Cartago, destruam Cartago. Era uma chamada de paranoia política. Estava obcecado com a destruição de Cartago. Nós ficámos paranoicos na política.
1: Sim, claro. Claro que sim. Claro, claro, claro que há. Claro que há. Na política, em muitas coisas, claro, claro que sim.
4: Eu estive a observar os meus colegas, as questões, a postura, tudo. E admiro a sua atitude resolutiva, resolutiva, dinâmica, prática e sucinta. Tem uma forma de ver a filosofia relativamente despreocupada. Mas, no entanto, eu queria lhe perguntar algo que ainda não sei muito bem o que é, mas é tipo, na sociedade moderna há o tal controle e vigilância como um ato de ensinamento, e há a opressão, e há a paranoia, e há o medo. Qual é? Introdução à questão. Aquilo era introdução à questão. Agora a questão é, qual é o core business da filosofia na sua vida pessoal, social, e quais os ensinamentos máximos que trouxe do doutoramento que fez?
1: Ah, sim. É muito interessante. Vá lá, o que eu colhi de principal ensinamento e gostava de praticar mais na minha vida e muitas vezes não pratico, é se calhar parar um bocadinho mais para tentar compreender as coisas, não reagir logo, mas tentar parar um pouco mais, compreender um pouco melhor as coisas e também perceber um pouco que muitas coisas, muitas vezes, são muito relativas, não é? Que poucas coisas na vida importam, e principalmente as que importam são as coisas boas, e é essas que nós devemos perseguir. No fundo é isso.
5: João, olá novamente.
1: Olá.
5: Querido, fazia mais duas perguntinhas. Então ia perguntar, em primeiro lugar, se nos dias que correm no mundo atual e contemporâneo se sente a falta de grandes filósofos, de grandes pensadores, como as referências que nós tínhamos do passado e que todos conhecemos. E depois ir perguntar se podia filosofar um bocadinho sobre a desconfiança ou fazer uma pequena reflexão sobre a desconfiança.
1: Resumindo, é assim, há alguns autores que diziam que nós, no presente, em relação aos filósofos do passado, não passamos de anões aos ombros de gigantes, que eles foram os grandes gigantes, fizeram o trabalho e nós só temos que ir para cima das costas deles e fazer as coisas. Eu não acredito muito nisso. Todas as épocas têm pessoas extraordinárias a pensar e não só. Portanto, os do passado são muito importantes, mas os do presente também, e certamente os do futuro também serão. E o resumo da tese, já o fiz um pouco, que é desconfiar é próprio dos seres humanos. Os seres humanos desconfiam, devemos desconfiar, é positivo, mas há uma desconfiança boa e uma desconfiança má. A desconfiança má é aquela que nos faz depois não acreditarmos em nada, não desligarmos no fundo de tudo e fecharmos dentro de nós próprios só. E uma boa desconfiança é aquela que nos faz também não acreditar em tudo só porque sim, mas fazer perguntas, tentar perceber o que são as coisas e depois tomarmos decisões. Bom espaço a dar.
5: Obrigado, João. Obrigado.
6: Ok, Carrega o peso dos mistérios ancestrais.
1: Muito bem, muito bem.
7: Quem seria um pensador obscuro?
1: Quem
7: seria um pensador obscuro?
1: Sim, há duas, podemos interpretar o obscuro de várias formas. Uma que é obscuro, que é, não se consegue perceber o que é. Houve um filósofo muito importante da antiguidade, que era o Heraclito, que dizia-se que ele era obscuro, porque ele falava por enigmas, dizia enigmas. Por exemplo, não nos podemos banhar duas vezes no mesmo rio. Nós sabemos isso, mas o que é que isso significa? Era considerado obscuro. Também há obscuro no sentido de que é pouco conhecido, ou que é pouco conhecido, ou que as pessoas não falam dele, ou que não se consegue compreender bem. Há muitos pensadores obscuros, há muitas vidas obscuras.
8: A paranoia tem relação com um complexo de inferioridade ou de superioridade?
1: Eu não lhe sei responder diretamente a isso, do modo assim, bom. Mas devo dizer que pode ter das duas coisas. Pode ser inferioridade e pode ser superioridade, não é? Não pode, eu acho que pode acontecer as duas coisas, não é? Imagine, posso ter a paranoia que sou o maior do mundo. É de superioridade. Posso ter a paranoia que sou o pior do mundo. É de inferioridade. Porque ninguém é o melhor, nem ninguém é o pior.
0: Será que na sociedade em que vivemos as crianças são educadas para serem filósofas? Como pagamos esse preço?
1: É mais uma pergunta difícil. Todas as sociedades, houve sociedades e tempos e épocas em que as pessoas muito pequeninas tinham que ir logo trabalhar, também não eram educadas para ser filósofos no sentido de estar a pensar, a fazer perguntas sobre as coisas. Eu, apesar disso, sobre a sociedade de hoje, até nesse sentido, até sou mais otimista. Eu acho que as pessoas têm mais oportunidades e possibilidades do que em outros tempos.
0: Considera que o sistema de ensino promove o pensamento crítico ou tem alguma crítica a fazer ao sistema de ensino?
1: Sabe, por exemplo, há uma coisa no sistema de ensino que me faz um bocadinho de confusão, que aconteceu a todos nós, que é quando éramos pequeninos, quando éramos jovens, todos nós desenhávamos, gostávamos de desenhar, gostávamos de cantar, e depois, à medida que os anos avançam, nós deixamos de desenhar, deixamos de cantar, não é? E isso, se calhar, devia ser mais promovido pelas escolas. E não é tanto, não é? Essa dimensão mais criativa dos seres humanos. Mas sim, penso que a escola ainda desenvolve. Podia desenvolver mais, mas desenvolve o espírito crítico. Porque isso também é uma responsabilidade dos pais.
9: Olá, João Brás.
1: Olá.
9: Bem-vindo. Eu queria colocar-lhe uma questão, duas questões. Onde nos pode levar a paranoia? Até onde ela pode nos levar?
1: Sim, isto é a paranoia. Temos estado a falar muito da paranoia, porque era também o tema, não é, da nossa conversa. Isto, no fundo, brincando um bocadinho àquela história do capuchinho vermelho, não é? Do caminho que ele vai ter com o lobo, se desvia do caminho. Que é a paranoia, como outras coisas, por exemplo, imagine também o amor exagerado, não é? Pode-nos levar a maus caminhos, pode-nos levar a caminhos menos maus. Devemos sempre tentar, no fundo, seguir o caminho mais... Pararmos e olharmos para as coisas, também pensarmos, ver o que é exagero, porque tudo o que seja exageros demais pode-nos levar para certos caminhos que depois não são bons para nós, não é? Portanto, pode-nos levar a todos os sítios e a nenhum sítio, no fundo, não respondendo.
9: Ok. Outra questão que lhe queria colocar, visto que a filosofia é feita de perguntas e respostas, será a paranoia útil ou nefasta em certas? Porque em algumas situações pode levar a teorias da conspiração e depois a pessoa ou a sociedade avança ou fica estagnada.
1: Sem dúvida, tem toda a razão naquilo que está a dizer, mas eu penso que podemos resumir isto a uma frase sobre esse tema da paranoia, que é: quando nós somos, vá lá, controlamos os nossos pensamentos, as nossas... Uma coisa é quando controlamos as coisas, outra coisa é quando as coisas nos controlam a nós, não é? Se eu tenho domínio sobre as minhas ideias, se eu consigo mais ou menos distinguir o que é a imaginação, o que é exagero, ou o que é que de facto é real, aí estou a ser dono um bocadinho das coisas. Se as coisas se tornam donas de mim, não é? Aí às vezes é mais complicado, não é? Imagine que eu meto na cabeça que a minha vizinha do primeiro andar está apaixonadíssima por mim. Mas ela nunca falou comigo, eu nunca falei com ela. Mas meto na cabeça que ela está apaixonadíssima por mim. Está, não está, não é? Isso, até onde é que isso me pode levar? Devo também ter calma, né? Olhar para assim. No fundo é um bocado isso, né? Somos donos das coisas ou as coisas são donas de nós mesmos? No fundo é isso. Mas a reflexão que faz é interessante, porque se nos deixamos levar às vezes por certas ideias, caímos depois um bocado também nisso, não é? Nas teorias da conspiração, naquelas coisas que é uma espécie de mundos que não existem, só existem dentro da cabeça.
9: Muito obrigado.
5: João, e de fazer duas perguntinhas. Como é que acha que a diferença promove a desconfiança? E depois queria-lhe perguntar também se acha que ser obsessivo-compulsivo também é uma paranoia. Eu, por exemplo, tenho um caso pessoal, não sei se era paranoia, se era o que foi, fiquei um fim de semana em casa do meu irmão e ele deu uma chave e eu então fiscalizava o saco a ver se tinha a chave 10 vezes antes de sair para não deixar a chave dentro de casa. Achei que era uma responsabilidade grande para mim. O código do condomínio também fixava não sei quantas vezes e não sei se era uma paranoia minha, se era natural das circunstâncias. E pronto, e como é que então a diferença pode potenciar a desconfiança?
1: Assim, a diferença é fundamental, não é? Se fôssemos todos iguais, ou se fôssemos todos o mesmo, era uma grande chatice, não é? Estávamos aqui, éramos todos iguais. Tínhamos todos a mesma cara, o mesmo comportamento, dizíamos as mesmas coisas, pensávamos as mesmas coisas, éramos a mesma pessoa. Isso era uma grande chatice. A diferença é fundamental. Haver diferença, haver diversidade. Agora, também é humano nós muitas vezes reagirmos com alguma desconfiança perante o que não estamos habituados, o que não conhecemos, o que parece de facto muito diferente. Isso até se pode aplicar, por exemplo, a uma refeição. Se nos derem uma refeição, imagino, da Indonésia, não está aqui ninguém da Indonésia, se calhar como comida Indonésia, mas dão-nos um prato da Indonésia, a primeira reação, depois há vários tipos de reação, né? Podemos comer com curiosidade, com surpresa, mas se calhar também alguns de nós, ou às vezes, íamos se calhar olhar para aquilo com desconfiança, dizer, deixa estar, logo come, não sei o quê. Portanto, também é natural haver essa reação. Depois a questão é no que é que se transforma essa reação, não é? Não posso depois é dizer, toda a gente come comida da Indonésia e tem que ser presa, não? Ou tem que ir embora. Okay. Isso é outra conversa.
5: João, espera. Eu ia dizer que até nós, como pessoas com um diagnóstico psiquiátrico, também às vezes sentimos isso, a desconfiança em relação a nós, claro, próprios. E é isso também que nós tentamos combater na rádio. Ao darmos a conhecer à comunidade que nos ouve, vão perdendo esse receio que têm, claro, das pessoas com psicodiagnóstico. Sim. Isso também é um exemplo de como é que a diferença pode acontecer e como é que se pode, claro, lidar, claro, com a diferença e tentar minimizar essas barreiras.
1: Sem dúvida, sem dúvida.
10: Eu não sei se isto é correto ser afirmado, mas uma das formas como nós conseguimos pensar sobre as coisas será ter uma ideia das noções, ter uma ideia da maneira como as noções se relacionam umas com as outras, mas também é possível pensar exagerando os conceitos, exagerando as sensações, exagerando as implicações mais ou menos óbvias que as coisas podem ter umas com as outras. E ao mesmo tempo também diminuí-las é o mesmo processo.
1: Sim, claro.
10: De caracterização. Portanto, nós oscilamos muitas vezes na dúvida entre estes dois polos, não é? Aquilo que não compreendemos ainda totalmente ou aquilo que já atingimos uma certa compreensão, mas cujas implicações estão talvez um bocadinho para lá daquilo que a nossa imaginação nos permite constatar. No entanto, recorremos a ela. O que é o equilíbrio e como é que se atinge o equilíbrio?
1: Isso é a pergunta de... Não é um milhão, é um bilhão, é um bilhão de dólares. Mas é assim, há um autor já... uns bons séculos, não é, do teatro, Calderón de la Barca, dizia que a vida é sonho, tudo é sonho, não é? Há sonhos bons e há sonhos maus. Mas depois também temos o outro, não é? Temos aquele heterónimo do Fernando Pessoa, que diz uma árvore é uma árvore, uma rosa é uma rosa, tornando o discurso de Pessoa ainda mais básico. Um cão é um cão, um copo é um copo, não é? Se calhar às vezes também nós termos uma certa, como é que eu ia dizer, simplificarmos também, não é? O modo como vemos a realidade, como vemos as coisas, porque na verdade as coisas, tudo se calhar é muito mais simples do que aquilo que a gente pensa. E termos gavetas para as coisas, termos umas gavetas para os nossos sonhos, termos uma gaveta para simplificar mais as coisas, não é? Agora, é um risco sempre, não é, aquilo que está a dizer.
6: Já agora, a continuação dessa conversa, as coisas só existem a partir do que o homem começa a nomeá-las.
1: Sim, é interessante. Ou pelo menos existirem com o nome que nós lhes atribuímos, não é?
6: Valor.
1: Exatamente. É o mesmo. Se nós entrarmos num supermercado onde todos os produtos estavam em embalagens iguais, sem cor e sem nome, não é? Como é que nós nos organizávamos no supermercado? O facto das coisas terem um nome, não é? Ajuda-nos bastante.
6: É uma necessidade humana.
1: É como os sinais de trânsito, não é? Para nos seguirmos, para não chocarmos uns com os outros.
11: Senhor professor João, mais uma vez eu tenho sido dito ao longo da nossa entrevista, que já deve estar quase no fim, imagino eu ia perguntar como se combate a paranoia e qual é a arma contra a paranoia. A arma que é sentido figurado, claro.
1: Todos nós, na nossa vida, confrontamos ou vivemos certas paranoias. Agora, elas podem ter às vezes dimensões tão exageradas, que a nossa visão das coisas fica muito, muito diferente. E aí, lá está, há os terapeutas, não é, que nos ajudam, há os médicos, há nós próprios, às vezes também devemos parar, não é, e também acalmarmos e olharmos para as coisas. Há armas, às vezes as armas não resolvem totalmente o problema, mas podem-nos ajudar a viver melhor com o problema ou com certas coisas, não é? No fundo é seguir também quem nos pode ajudar e seguirmos também a nós próprios.
8: Faz favor, tenho duas perguntas. A paranoia é problema para nos aumentar a saúde? É como?
1: Pois, se é um problema para a nossa saúde... Sim, é assim, se não nos faz sentir bem, e também aos outros que estão próximos de nós, é um problema nesse sentido, não é? É um problema se não nos faz sentir bem, mas é assim, os problemas, muitos problemas, podem também ser, têm solução, não é? Muitos problemas têm a solução. Aquele senhor precisou de uma cadeira, veio aqui buscar a cadeira, levou a cadeira. Há problemas que têm a solução. Outros, às vezes, a solução é mais difícil, mas há solução. Pode ser problema, mas há solução. Há boas soluções.
8: Qual a solução para essa?
1: Era o que eu estava a dizer. Depende, na minha opinião, depende também do grau da minha paranoia, do tamanho da minha paranoia, não é? Um bom terapeuta, um bom médico pode-nos ajudar, não é? Eu, se estiver muito agitado, muito, muito, muito agitado, há coisas que posso tomar e fico mais calmo. Ajudam-me a ver melhor a realidade. Eu, se estou muitos dias sem dormir, se calhar há algumas coisas que eu posso tomar que me podem ajudar a descansar. Há algumas soluções. Há outras que sou eu também que me posso ajudar. Por exemplo, se eu não consigo dormir, eu não posso. Ou durmo mal, eu durmo mal. Mas sei que se beber 6 cafés por dia e tiver a beber cafés às 8, às 9 da noite, já sei que a noite vai ser uma desgraça. Ou seja, eu também me posso ajudar um bocadinho, não é? Por exemplo, não é?
10: Apresentou o tema da dissertação do seu doutoramento e fez um pequeno comentário. A minha questão é, por que se interessou pelo tema da desconfiança?
1: Porque me interessei é porque não era um tema muito, muito, muito estudado, não é? Muitas vezes os temas, vá lá, pela negativa, desconfiar, descrer, não são tão tratados como os outros, que são mais pela positiva. E como era um tema que não estava estudado, eu decidi estudá-lo.
12: Olá de novo, João. Outra questão que eu gostaria de colocar era sobre um filósofo que muitas pessoas consideram, enfim, um cometa que caiu no mundo da filosofia e que tão depressa como entrou e arrebatou, enfim, as consciências com os seus pensamentos, digamos, algo revolucionários para a época e continuam a ser um bocado revolucionários hoje em dia, que era Friedrich Nietzsche. É quase como se ele fosse, digamos assim, um viajante do tempo. Não é uma pessoa que, pronto, viveu numa era, mas a era não o definiu. É quase como se fosse uma pessoa de todas as eras, mesmo que tenha vivido maioritariamente no século XIX. Qual é o interesse até hoje em Friedrich Nietzsche? Porque, lá está, do que eu estudei, há filósofos que, digamos assim, que ficam marcados e encaixados numa era, embora continuem a ser estudados e a ser comentados hoje em dia, mas Friedrich Nietzsche parece ser um caso de estudo, não é?
1: Sim, isso também dava uma conversa muito longa, não é? Nietzsche é um filósofo muito importante do pensamento ocidental. Sim, só numa frase, não é? Porque havia uma predominância de uma filosofia muito racionalista, de explicar as coisas muito pela razão, e ele vem chamar a atenção, vá lá, para outras características humanas que também devemos considerar, não é? Como, sei lá, a nossa vontade de afirmação, de domínio, uma série de coisas. Curiosamente, Nietzsche acabou os últimos anos da vida dele sucumbindo a uma paranoia exagerada sobre as coisas. Teve muito tempo sem... deixou de escrever e, de facto, sucumbiu. Porque, às vezes, os nossos pensamentos também pedem um preço muito, muito alto, e ele se calhar pagou também esse preço. Mas é um autor também que se deve ler, com curiosidade, mas aquilo também há ali algumas coisas que são exageradas.
12: Pois, pode-se dizer, lá está, que ele também apelou uma certa irracionalidade, também uma certa espiritualidade, porque lá está, muitas vezes as pessoas, enfim, muitas vezes embarcamos, lá está, num lado espiritual, às vezes pode ser um pouco confuso, um pouco irracional, se não soubermos, enfim, explorar esse lado. Mas as pessoas, lá está, não são só razão, são emoção, também são espírito, não é? Senão seríamos apenas, digamos, versões biológicas de robôs programados para fazer determinadas tarefas e dizer determinadas coisas, não é?
1: Sem dúvida, exatamente.
10: Falou-se aqui da importância do discernimento, lá está, o equilíbrio, não é? Nas nossas atitudes individuais e coletivas, enquanto sociedade, e na importância da procura desse equilíbrio para inferir sobre a validade das coisas e o impacto que elas poderão ter nas nossas vidas e na vida das outras pessoas. Sim. Há um pensador de quem eu gosto bastante, que se chama Noam Chomsky. O Chomsky fala muito em teorias da conspiração e o papel, sim, que a política tem na organização da vida das pessoas e nomeadamente na influência negativa de determinados atos políticos que questionam, de certa forma, o valor que a maioria da sociedade lhes atribui, ou ele questiona. Considera Chomsky um filósofo?
1: Sim, sim, claro, claro que é, e tem ele já tem muitos anos, não é? Tem uma longa e vasta obra, e um dos temas, entre outros, do pensamento dele e das obras dele, é precisamente a questão da influência da mídia, não é? Das televisões, como podemos, vá lá, no fundo, desconstruir e ver as técnicas também de manipulação que estão sempre presentes. No fundo, apela a isso, não é? Uma visão racional, mais realista do que é o mundo, desfazendo um bocado certos nós, que também são sempre muito humanos, tentarmos controlar, dominar, não sei o quê. Portanto, sim, mas Chomsky é um grande pensador, sem dúvida.
4: Há uma canção dos Garbage que diz: I think I'm paranoid, complicated, manipulated.

0: Não, é dizer que é um resumo, no fundo é o resumo também de uma parte daquilo que estivemos a falar, não é? A paranoia faz parte do discurso humano e também da natureza humana.
1: Penso que sou paranoico, complicado e manipulado. Ou paranoica, manipulada e complicada.
0: Ok. Agora a questão é o que é que fazemos disso, não é? É verdade? E agora o que é que fazemos disso?
2: Com isto nós despedimos-nos do nosso convidado, que temos todo o gosto em novamente agradecer por ter aceito o nosso convite, e foi uma conversa muito interessante com ele, João Maurício Brás. Eu gostaria de despedir-me com uma certa reflexão. Lá está, eu não sou o grande aderente da teoria do bom selvagem de Jean-Jacques Rousseau, que dizia que a sociedade é que corrompe os homens, o ser humano. Sou daqueles crentes que, enfim, pronto, a maldade no ser humano, apesar de tudo, infelizmente, é muito superior à bondade que o ser humano é capaz de praticar. Uma reflexão que eu também gostaria de deixar é: se a maldade é tão mais prevalente do que a bondade, porque é que nos lembramos mais das coisas más, que são muito mais frequentes, do que as coisas boas, que são mais raras no ser humano? Muito obrigado de novo, João Maurício Brás, e esperamos vê-lo muitas mais vezes por aqui.
3: Chegamos ao fim de mais um programa da Rádio Aurora Outra Voz. Até para a semana.
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5: 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São 20 horas e 39 minutos. 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

acho que a gente faz parte de um grande teatro. Cada um tem o seu papelzinho e cada um tem o seu coringa gravado, guardado dentro da manguinha aqui para fazer a sua canastra na hora precisa. Então, na medida em que isso possa ser feito, a gente preserva alguns dados para o futuro que ninguém apupa, não é, meu bem?

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0: Boa noite, são 21 horas.
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3: O tempo para segunda-feira, dia 18 de maio, o IPMA prevê períodos de céu muito nublado, apresentando-se em

0: Será pouco nublado na região sul. O vento, fraco a moderado noroeste, soprando por vezes forte nas terras altas das regiões centro e sul. Para Tavira, a temperatura máxima prevista aponta para 25 graus.
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0: No âmbito do projeto Aldeia Segura Pessoas Seguras, realiza-se um simulacro promovido pelo município de Tavira, Proteção Civil. É dia 18 de maio, a partir das 6 da tarde, na Azinhosa e Grainho. Lembrando que, quando ouvir um aviso sonoro, deve dirigir-se para o refúgio. Este simulacro, 18 de maio, 6 da tarde, na Azinhosa e Grainho, no âmbito de Aldeia Segura Pessoas Seguras. Está em consulta pública o Regulamento Municipal das Hortas Urbanas Comunitárias do Conselho de Tavira. Depois de se auscultar hortelãos, técnicos, associações e decisores políticos, foi elaborado o regulamento que pretende definir as regras de funcionamento e utilização das futuras hortas urbanas comunitárias de Tavira. Os contributos devem ser enviados até o dia 11 de junho. Pode saber mais no site e nas redes sociais do município de Tavira. Jantar de solidariedade para com a Associação Ecológica do Algarve realiza-se no dia 6 de junho no Hotel Vila Galé, em Tavira. É um empenho e dedicação do Núcleo de Voluntários de Tavira para este evento, que promete uma noite especial em ambiente acolhedor e descontraído, onde a solidariedade, convívio e espírito de entreajuda são protagonistas. É um momento gastronómico, mas também uma iniciativa que pretende juntar todos aqueles que desejam apoiar a missão da Associação Ecológica do Algarve na luta contra o cancro. O jantar será servido em formato self-service, numa seleção diversificada e cuidada de pratos pensados para proporcionar uma experiência agradável a todos os participantes. A animação da noite estará a cargo do cantor tavirense Arcílio Palma. Os bilhetes já estão disponíveis, embora em quantidade limitada. Por isso, recomenda-se a sua aquisição antecipada. Aqui por Tavira, poderão adquiri-los na União de Freguesias e em Faro, na sede da Associação Oncológica. Lembramos, é já no próximo dia 6 de junho que acontece o jantar de solidariedade com a Associação Oncológica do Algarve. É aqui em Tavira, no Hotel Vila Galé. Feira da Dieta Mediterrânica, com inscrições para estabelecimentos de restauração e bebidas. É até o dia 22 de maio que as inscrições estão a decorrer por estabelecimentos de restauração e bebidas do Conselho de Tavira, que pretendem integrar a 12ª Feira da Dieta Mediterrânica, que acontece entre 3 e 6 de setembro na cidade. No âmbito da preparação do evento, o município desenvolve um trabalho de proximidade junto de cafés, pastelarias e restaurantes na área envolvente o recinto da feira, com vista à participação do setor da restauração local. A novidade nesta edição, uma vez que, ao contrário do que tem sido habitual, em anos anteriores são convidados cafés e pastelarias, alargando assim a rede de estabelecimentos participantes. O objetivo é incentivar a adesão e fomentar a participação ativa através da criação e disponibilização de propostas gastronómicas, que podem ser pequenos almoços, almoços, lanches ou mesmo jantares, inspiradas na dieta mediterrânica, ou seja, privilegiando ingredientes da época e valorizando a tradição local. Com a iniciativa, pretende-se reforçar a ligação entre o evento e o tecido económico do concelho, promovendo uma experiência que se estende para além do recinto da Feira da Dieta Mediterrânica. Os interessados podem saber mais no site do município. O Museu Municipal de Tavira acolhe a exposição Tudo em Prol do Bairro O Sal, em Tavira, e a construção em comum. Lembrando que Tavira e Cabanas foram palco de duas operações SAL, Serviço de Apoio Ambulatório Local, desenvolvidas no Algarve após o 25 de abril de 74. Este processo pioneiro procurou dar resposta às necessidades habitacionais das populações mal alojadas, envolvendo-as diretamente na construção das suas próprias casas. Exposição que pode ser visitada no Palácio de Galeria até o dia 3 de outubro, no horário habitual. Mercadinhos de Castro Marim, Odeleite e Azinhal decorrem mensalmente. O Mercadinho na Aldeia, em Odeleite, decorre no primeiro domingo de cada mês, enquanto em Castro Marim acontece no segundo sábado do mês, ao mesmo tempo que a Feira das Velharias. No Azinhal, há mercado no último domingo do mês. Com a organização da Associação Cultural e Recreativa de Luz de Tavira, realiza-se o Luz Talent, um concurso de talentos. As inscrições estão a decorrer para todos os que queiram participar na dança, na música, magia, acrobacia, ginástica, canto e circo. Para tal, devem contactar a Associação Cultural e Recreativa de Luz de Tavira. Dia 22 de maio, a partir das 9 da noite, a Quinta do Sobral, em Castro Marim, acolhe uma noite de fado com Nádia Catarro e Luís Saturnino. Acompanhados dos músicos Gonçalo Rosa na guitarra portuguesa, Luís Reis na viola do fado e Gonçalo Feijão na viola baixo. As inscrições poder-se-ão efetuar contatando o telemóvel 965-351-239. O valor angariado servirá para apoiar as famílias afetadas pela tempestade em Leiria. Agenda da primavera da Associação Ria Inquieta. Para este mês de maio, no dia 16, oficina Introdução à Serigrafia. Já no dia 23, oficina para crianças a partir das 3 da tarde, gravura para crianças. No dia 31, a dia aberto, a partir das 3 da tarde, iniciativa Mostra Lá, o Open Day no Hub Criativo da Ria Inquieta, que fica na rua 4 de Outubro, número 24, em Tavira. A Casa do Povo do Conselho de Olhão, em Moncarapaz, recebe nas tardes de domingo, a partir das 15 horas, as matinés séniores. Dia 24 de maio, música para dançar com Silvino Campos. Ateliê de Antotipia, impressão natural. Quadros impressos pelo sol. Atividade artística inspirada na natureza e aberta a famílias. É dia 23 de maio, a partir das 10 horas da manhã, na espartosa freguesia de Santa Catarina da Fonte do Bispo. Os interessados em participar devem contactar a Associação Artificial e proceder à respectiva inscrição para participar neste passeio artístico pelos montes e lagares. Vamos ajudar o Afonso. É um convívio artístico agendado para o dia 23 de maio, a partir das 21h30, no Salão da Sociedade Recreativa e Musical Lucense, em Luz de Tavira. Música ao vivo com Arcílio Palma, o do Reflexo, a Vera Pereira, Luís Guilherme, DJ Ginga, Rafael Sousa, Andreia e Vitinho, Leonel Rodrigues e a Associação Cultural e Recreativa de Luz de Tavira. Entregue o seu donativo a quanto da entrada. A iniciativa contou com o apoio da Junta de Freguesia de Luz de Tavira, Sociedade Luzense e o comércio local, além da participação também dos sonâmbulos. É no dia 23 de maio, no Salão da Sociedade Luzense. Até 30 de maio, patente a exposição Azulejo em Portugal, uma história em aberto. É no Museu Municipal de Tavira, Palácio da Galeria. Artes e Letras apresenta a exposição de gravura de Paul Young na Biblioteca Álvaro de Campos, para visitar até o dia 8 de junho. Até o dia 22 de maio, a exposição Pequenos Bartos, na Escola Dom Manuel I, uma organização da Associação Oficina Bartolomeu dos Santos, Câmara de Tavira, CFAI, Levante Algarvio, Agrupamento de Escolas Dom Manuel I e Agrupamento de Escolas Dr. Jorge Augusto Correia.
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3: Boa noite, são 21 horas e 9 minutos. 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

0: Boa noite, são 22 horas.
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2: O tempo para segunda-feira, dia 18 de maio. O IPA prevê período de céu muito nublado, apresentando-se em geral pouco nublado na região sul. O vento fraco a moderado noroeste, superando por vezes forte nas terras altas das regiões centro e sul. Para Tavira, a temperatura máxima prevista aponta para 25 graus.
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2: A Associação de Municípios Terras do Infante assinou em Lagos contratos de programa com 11 coletividades de caçadores daquela sub-região que estão disponíveis para cooperar na defesa da floresta contra incêndios, executando ações de silvicultura preventiva. No total, estas estruturas associativas, sediadas nos concelhos de Algesur, Lagos e Vila do Bispo, vão intervir em 208 hectares e limpar áreas sensíveis, selecionadas de acordo com a Carta de Perigosidade de Incêndios. As intervenções serão apoiadas financeiramente pela Associação de Municípios, que disponibilizou para o efeito uma verba de 83 mil euros. Possibilidade e a colaboração de coletividades com a Associação Municípios Terras do Infante na prevenção contra incêndios. Provido pelo município de

0: Tavira, com a Proteção Civil, realiza-se mais uma ação Aldeia Segura, Pessoas Seguras, chamada a atenção para o preparar, proteger relativamente aos incêndios rurais. Está agendado para o dia 18 de maio, a partir das 6 da tarde, e acontece na Azinhosa, Grainho. O aviso para que todos os interessados em saber mais no âmbito desta Aldeia Segura Pessoas Seguras se organizem para este encontro Azinhosa e Grainho, dia 18 de maio, a partir das 6 da tarde, no âmbito da Aldeia Segura Pessoas Seguras. Em Alcoutil, o município promove nos dias 18 e 19 de maio mais uma ação de rastreio gratuito do cancro e de outras doenças da pele no concelho. Iniciativa que marca pela primeira fase do programa, que visa prevenir o cancro da pele e combater a desinformação junto da a população. Durante o rastreio será realizado o despiste de lesões cutâneas, pré-malignas e malignas, bem como a sensibilização para a adoção de medidas de proteção adequadas. São também previstos tratamentos com azoto líquido para doentes com lesões pré-cancerígenas. A ação, que habitualmente ocorre nos meses de maio e outubro, será conduzida pela médica dermatologista Manuela Aguiar, que de forma voluntária tem colaborado regularmente nas iniciativas de saúde promovidas pela autarquia. O rastreio terá lugar em 5 localidades do concelho, designadamente em Alcoutim, Balurcos, Vaqueiros, Giões e Martilongo. Na sede de concelho, o rastreio realiza-se a 19 de maio, segunda-feira, a partir das 9 horas, na Unidade de Ação Social, Saúde e Educação, e pelas 14 horas no Lar de Idosos de Balurcos. No dia seguinte, terça-feira, decorrerá no Centro de Saúde de Vaqueiros e no edifício da Junta de Freguesia de Giões. Decorrerá depois no espaço de fisioterapia de Martilongo. A participação é gratuita, aberta à população, reforçando o compromisso do município de Alcoutim com a promoção da saúde e prevenção da doença. As inscrições decorrem na Unidade de Ação Social, Saúde e Educação, podendo saber mais junto do município de Alcoutim, como participar neste rastreio gratuito do cancro da pele.
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0: A Associação Baixa de Tavira apresenta no dia 23 de maio a Moda Tavira 2026. Será a partir das 21h30 no Mercado da Ribeira. A iniciativa, que é apoiada pelo município, permite ao comércio local apresentar a coleção Primavera-Verão. O evento será apresentado por Hugo Mendes e contará com a presença de manequins consagrados no mundo da moda, como Denise Nyang e Catália Jomir. Ao lado de modelos profissionais vão desfilar os jovens que foram selecionados no casting. Para enriquecer a noite dedicada à moda, há também algumas performances de dança da Sociedade Recreativa e Musical Lusense. Isto na noite de 23 de maio, Moda Tavira 2026. Quase a concluir, uma nota relacionada com a cultura e oferta em Tavira. O Teatro Municipal António Pinheiro apresenta durante maio uma programação de cinema diversificada e envolvente, reafirmando o compromisso do município com a democratização no acesso à cultura e à formação de públicos. 4 propostas distintas para dialogar com diferentes públicos e sensibilidades. O Barqueiro, a representante do cinema português, propõe uma abordagem intimista e profundamente ligada ao território e à gente, explorando memórias, relações e identidades. Michael traz ao grande ecrã a vida e o legado de Michael Jackson, figura incontornável da cultura popular mundial, no retrato que percorre o seu percurso artístico e impacto global. Já O Diabo Veste Prada revisita um clássico contemporâneo que nos conduz ao exigente universo da moda e do jornalismo, refletindo sobre a ambição ética e a realização pessoal. Por sua vez, A Mulher Mais Rica do Mundo oferece um olhar sobre o poder e as dinâmicas associadas à riqueza extrema, explorando os seus impactos humanos e sociais. Programação ao qual se junta também proposta do Cineclube Tavira, desempenhando ainda um papel na qualificação da oferta cinematográfica, apresentando obras de autores e olhares singulares no mundo contemporâneo. Neste âmbito vão ser exibidos os filmes Divina Comédia, uma reflexão simbólica e provocadora sobre a condição humana na nossa terra, que aborda questões identitárias e territoriais como sensibilidades e profundidade, assim como Haim Martin Parr, um documentário dedicado ao olhar e referente do fotógrafo Martin Parr, figura marcante da fotografia contemporânea. Lembrando que desde a reabertura do teatro em outubro de 2025, a programação de cinema tem tido uma forte adesão do público, com diversas sessões esgotadas, um interesse por parte da comunidade. Um percurso que tem sido desenvolvido em articulação com o Plano Nacional de Cinema e enriquecido pela integração em iniciativas de dimensão internacional, como a Festa do Cinema Francês e a Festa do Cinema Italiano, contribuindo para a diversidade, qualidade e oferta cultural local e diferentes geografias e linguagens cinematográficas. O Teatro Municipal António Pinheiro continua a afirmar-se como um espaço de encontro, diferentes expressões culturais, fomentando o acesso ao cinema enquanto experiência coletiva e valorizando o papel enquanto serviço público cultural. Toda a programação no site dm-antoniopinheiro.pt e pode também, no local, adquirir os bilhetes, quer para o cinema, como para outros espetáculos que estejam agendados.
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0: Temos uma nota da Tavira Verde. A Tavira Verde procede segunda-feira, dia 18 de maio, a uma interrupção programada de abastecimento de água entre as 14 e as 18 horas em Tavira, no Beco de Santa Ana. Lembramos, das 14 às 18 horas, para colocação de válvula de seccionamento em ramal, afetando o Beco de Santa Ana e a Rua de Santa Ana, das 14 às 18 horas, segunda-feira, 18 de maio. Lembra a Tavira Verde que, para mais informações e consulta detalhada do mapa das zonas afetadas, devem os interessados visitar o website da Tavira Verde na secção de alertas e comunicados.
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3: 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São 22 horas e 8 minutos. 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
1: O tempo para segunda-feira, dia 18 de maio. O IPMA prevê períodos de céu muito nublado, apresentando-se em geral pouco nublado na região sul. O vento.

0: fraco a moderado noroeste, superando por vezes forte nas terras altas das regiões centro e sul. Para Tavira, a temperatura máxima prevista aponta para 25 graus.
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2: 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São 23 horas e 2 minutos. 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

meia-noite. São 23 horas e 40 minutos. 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

0: Boa noite, são 0 horas.
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3: A Associação de Municípios Terras do Infante assinou em Lagos contratos de programa com 11 coletividades de caçadores daquela sub-região que estão disponíveis para cooperar na defesa da floresta contra incêndios, executando ações de silvicultura preventiva. No total, estas estruturas associativas, sediadas nos concelhos de Algesur, Lagos e Vila do Bispo, vão intervir em 208 hectares e limpar áreas sensíveis, selecionadas de acordo com a Carta de Perigosidade de Incêndios. As intervenções serão apoiadas financeiramente pela Associação de Municípios, que disponibilizou para o efeito uma verba de 83 mil euros. Possibilidade e a colaboração de coletividades com a Associação Municípios Terras do Infante na prevenção contra incêndios. Provido pelo município de Tavira, com a Proteção Civil, realiza-se mais uma ação Aldeia Segura, Pessoas Seguras, chamada a atenção para o preparar, proteger relativamente aos incêndios rurais. Está agendado por dia 18 de maio, a partir das 6 da tarde, e acontece na Azinhosa Grainho. O aviso para que todos os interessados em saber mais no âmbito desta Aldeia Segura Pessoas Seguras se organizem para este encontro Azinhosa e Grainho, dia 18 de maio, a partir das 6 da tarde, no âmbito da Aldeia Segura Pessoas Seguras. Em Alcoutil, o município promove nos dias 18 e 19 de maio mais uma ação de rastreio gratuito do cancro e de outras doenças da pele no concelho. Iniciativa que marca pela primeira fase do programa, que visa prevenir o cancro da pele e combater a desinformação junto da a população. Durante o rastreio será realizado o despiste de lesões cutâneas, pré-malignas e malignas, bem como a sensibilização para a adoção de medidas de proteção adequadas. Estão também previstos tratamentos com azoto líquido para doentes com lesões pré-cancerígenas. A ação, que habitualmente ocorre nos meses de maio e outubro, será conduzida pela médica dermatologista Manuela Aguiar, que de forma voluntária tem colaborado regularmente nas iniciativas de saúde promovidas pela autarquia. O rastreio terá lugar em 5 localidades do concelho, designadamente em Alcoutim, Balurcos, Vaqueiros, Giões e Martilongo.

0: na sede de Conselho. O rastreio realiza-se a 19 de maio, segunda-feira, a partir das 9 horas, na Unidade de Ação Social, Saúde e Educação, e pelas 14 horas, no Lar de Idosos de Balurcos. No dia seguinte, terça-feira, decorrerá no Centro de Saúde de Vaqueiros e no edifício da Junta de Freguesia de Giões. Decorrerá depois no espaço de fisioterapia de Martilongo. A participação é gratuita, aberta à população, reforçando o compromisso do município de Alcoutim com a promoção da saúde e prevenção da doença. As inscrições decorrem na Unidade de Ação Social, Saúde e Educação, podendo saber mais junto do município de Alcoutim, como participar neste rastreio gratuito do cancro da pele.
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0: A Associação Baixa de Tavira apresenta no dia 23 de maio a Moda Tavira 2026. Será a partir das 21h30 no Mercado da Ribeira. A iniciativa, que é apoiada pelo município, permite ao comércio local apresentar a coleção Primavera-Verão. O evento será apresentado por Hugo Mendes e contará com a presença de manequins consagrados no mundo da moda, como Denise Niang e Catália Jomir. Ao lado de modelos profissionais vão desfilar os jovens que foram selecionados no casting. Para enriquecer a noite dedicada à moda, há também algumas performances de dança da Sociedade Recreativa e Musical Lusense. Isto na noite de 23 de maio, Moda Tavira 2026. Quase a concluir, uma nota relacionada com a cultura e oferta em Tavira. O Teatro Municipal António Pinheiro apresenta durante maio uma programação de cinema diversificada e envolvente, reafirmando o compromisso do município com a democratização no acesso à cultura e à formação de públicos. Quatro propostas distintas para dialogar com diferentes públicos e sensibilidades. O Barqueiro, representante do cinema português, propõe uma abordagem intimista e profundamente ligada ao território e à gente, explorando memórias, relações e identidades. Michael traz ao grande ecrã a vida e o legado de Michael Jackson, figura incontornável da cultura popular mundial, no retrato que percorre o seu percurso artístico e impacto global. Já O Diabo Veste Prada revisita um clássico contemporâneo que nos conduz ao exigente universo da moda e do jornalismo, refletindo sobre a ambição ética e a realização pessoal. Por sua vez, A Mulher Mais Rica do Mundo oferece um olhar sobre o poder e as dinâmicas associadas à riqueza extrema, explorando os seus impactos humanos e sociais. Programação ao qual se junta também proposta do Cineclube Tavira, desempenhando ainda um papel na qualificação da oferta cinematográfica, apresentando obras de autores e olhares singulares no mundo contemporâneo. Neste âmbito vão ser exibidos os filmes Divina Comédia, uma reflexão simbólica e provocadora sobre a condição humana na nossa terra, que aborda questões identitárias e territoriais como sensibilidades e profundidade, assim como Haim Martin Parr, um documentário dedicado ao olhar e referente do fotógrafo Martin Parr, figura marcante da fotografia contemporânea. Lembrando que desde a reabertura do teatro em outubro de 2025, a programação de cinema tem tido uma forte adesão do público, com diversas sessões esgotadas, um interesse por parte da comunidade. Um percurso que tem sido desenvolvido em articulação com o Plano Nacional de Cinema e enriquecido pela integração em iniciativas de dimensão internacional, como a Festa do Cinema Francês e a Festa do Cinema Italiano, contribuindo para a diversidade, qualidade e oferta cultural local e diferentes geografias e linguagens cinematográficas. O Teatro Municipal António Pinheiro continua a afirmar-se como um espaço de encontro, diferentes expressões culturais, fomentando o acesso ao cinema enquanto experiência coletiva e valorizando o papel enquanto serviço público cultural. Toda a programação no site dm-antoniopinheiro.pt e pode também no local adquirir os bilhetes, quer para o cinema como para outros espetáculos que estejam agendados.
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0: Temos uma nota da Tavira Verde. A Tavira Verde procede segunda-feira, dia 18 de maio, a uma interrupção programada de abastecimento de água entre as 14 e as 18 horas em Tavira, no Beco de Santa Ana. Lembramos, das 14 às 18 horas, para colocação de válvula de seccionamento em ramal, afetando o Beco de Santa Ana e a Rua de Santa Ana, das 14 às 18 horas, segunda-feira, 18 de maio. Lembra a Tavira Verde que, para mais informações e consulta detalhada do mapa das zonas afetadas, devem os interessados visitar o website da Tavira Verde na secção de alertas e comunicados.
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0: O tempo para segunda-feira, dia 18 de maio, o IPMA prevê períodos de céu muito nublado, apresentando-se em geral pouco nublado na região sul. O vento fraco a moderado noroeste, superando por vezes forte nas terras altas das regiões centro e sul. Para Tavira, a temperatura máxima prevista aponta para 25 graus.
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1: Obrigado pela sua companhia e pela sua preferência. Continuação de uma ótima madrugada, de uma ótima noite na companhia da Chilão FM. Até às 7 da manhã, como habitualmente acontece, com Jorge Sampaio.
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3: Boa noite. São 0 horas e 30 minutos. A continuação de uma ótima noite, de uma ótima madrugada. Obrigado pela sua companhia aí desse lado. Vamos consigo até às 7 da manhã.

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1: Obrigado pela sua companhia e pela sua preferência. Espero que esteja a gostar da nossa escolha musical. Eu sou o Jorge Sampaio e, como sempre, vou consigo até às 7 da manhã.

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1: O tempo para segunda-feira, dia 18 de maio. O IPMA prevê períodos de céu muito nublado, apresentando-se em geral pouco nublado na região sul. O vento fraco a moderado noroeste, superando por vezes forte nas terras altas das regiões centro e sul. Para Tavira, a temperatura máxima prevista aponta para 25 graus.
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6: Uma da manhã e 2 minutos. Até às 7 da manhã. A continuação de uma ótima madrugada. Obrigado pela boleia que nos vai dando.